0: exploração e produção de petróleo.
1: E ampliação da capacidade de processamento dos derivados, como diesel, nas refinarias.
0: Sem esquecer da transição energética, apostando em cadeias mais limpas e sustentáveis.
1: A Petrobras anunciou hoje um pacote de investimentos de 37 bilhões de reais no estado de São Paulo.
0: O presidente Lula esteve no evento na refinaria de Paulínia, que terá sua capacidade ampliada.
2: A refinaria de Paulínia, no interior de São Paulo, é a maior da Petrobras. Sozinha, a Replan abastece 30% do território brasileiro e seu faturamento representa cerca de 1% do produto interno bruto do país. Estrutura que deve crescer ainda mais com o pacote bilionário anunciado pelo presidente Lula. Até 2030, a Petrobras vai investir 37 bilhões de reais no estado de São Paulo. Do total, 17 bilhões serão destinados ao setor de refino e só na Replan serão 6 bilhões de reais em novos projetos. Com isso, a refinaria será capaz de processar 460 mil barris de petróleo por dia, 5% a mais do que a capacidade atual. Segundo a presidente da Petrobras, Magda Chambriand, os investimentos estão alinhados com a meta de buscar a autossuficiência na produção de diesel.
3: A Petrobras é responsável pelo abastecimento de 75% do diesel do território nacional. Temos projetos para chegar a 85%. E no âmbito dessa discussão de segurança energética do nosso país, nós nos perguntamos por que não 100%. E aí nos comprometemos com o presidente Lula a sermos autossuficientes em diesel até 2030 neste país.
2: O plano da estatal vai além do refino. Outros 9 bilhões de reais serão destinados à exploração e produção de petróleo, com foco no pré-sal da Bacia de Santos. Também estão previstos investimentos em gás natural, energia renovável e na expansão da infraestrutura logística do Porto de Santos. Projetos que aumentam a soberania e diminuem a dependência do país de crises externas, como reforçou o presidente Lula.
4: Fortalecer a Petrobras é uma coisa muito importante. É fazer a Petrobras voltar a ser motivo de orgulho. Sabe o que é motivo de orgulho? É a gente fazer tudo o que for necessário para que esse país seja soberano na prospecção e no refino de biocombustível e de combustível, de gasolina e de óleo diesel, de nafta, tudo que a gente puder produzir.
2: Com os investimentos, a Replan deve aumentar a produção de diesel S10, mais puro e menos poluente, e passará a produzir combustível sustentável de aviação, o SAF. Os investimentos anunciados para o estado de São Paulo devem gerar 38 mil empregos diretos e indiretos, segundo a Petrobras. De Paulínia, São Paulo, Pablo Mundim.
1: Considerado a maior infraestrutura científica do Brasil, o acelerador de partículas Sirius, instalado em Campinas, São Paulo, entrou numa nova fase.
0: Com a inauguração de mais 4 estações, o Sirius amplia a pesquisa e desenvolvimento de novas tecnologias estratégicas para o país.
1: Também foi lançada a pedra fundamental do polo, que vai desenvolver tecnologias para o Sistema Único de Saúde.
5: O Sirius, em Campinas, funciona como um gigantesco microscópio de alta precisão. O equipamento possui uma das mais avançadas fontes de luz síncrotron do mundo e consegue analisar diferentes materiais em escala atômica. As primeiras linhas de pesquisa começaram a operar em 2019. Hoje foram inauguradas mais 4 estações. As novas linhas ampliam a capacidade de pesquisa do Sirius em áreas estratégicas, como o desenvolvimento de novos medicamentos, avanços em telecomunicações, análise química de materiais complexos como terras raras e minerais críticos e desenvolvimento de supercondutores. As 4 linhas receberam investimento total de 230 milhões de reais, sendo 30 milhões do novo PAC. Com a inauguração, o Sirius chega a um total de 15 linhas em funcionamento. A ministra da Ciência, Tecnologia e Inovação, Luciana Santos, disse que o investimento eleva a qualidade das pesquisas científicas no país.
6: Estamos construindo autonomia científica, capacidade nacional, um Brasil forte, independente e soberano, e prova de que o Brasil pode ocupar um lugar de liderança científica, tecnológica e industrial no mundo.
5: O presidente Lula também visitou o canteiro de obras do Orion, que será o primeiro laboratório de biossegurança máxima, voltado ao estudo de patógenos de alta periculosidade. Durante o evento, também foi lançada a pedra fundamental do primeiro polo do Programa Nacional de Inovação Radical em Saúde, voltado ao desenvolvimento de tecnologias para o Sistema Único de Saúde. O ministro substituto da Saúde, Adriano Massuda, destacou a importância do polo para a saúde do país.
7: Estamos falando de infraestrutura integrada voltada para a produção de radiofármacos, diagnósticos avançados, terapias inovadoras, insumos farmacêuticos ativos, as IFAs, que o Brasil e o mundo é tão dependente.
5: O presidente Lula ressaltou a importância dos investimentos em ciência e tecnologia.
8: Qualquer quantidade de milhões que nós colocarmos é muito pequeno diante da quantidade de milhões que isso aqui vai render para o futuro do país e para o futuro da sociedade brasileira.
5: O laboratório Sirius atende pesquisadores do Brasil e do exterior. Quase 90% dos componentes do Sirius foram produzidos ou desenvolvidos no Brasil. Reportagem Dimas Soldi.
0: Hoje, 18 de maio, é Dia Nacional de Combate ao Abuso e à Exploração Sexual de Crianças.
1: O governo do Brasil vem fazendo um trabalho transversal com vários ministérios para enfrentar esse problema de maneira mais efetiva e segura para as crianças.
0: Esse trabalho envolve educação, levantamento de dados para a formulação de novas políticas públicas e, principalmente, estímulo à denúncia por parte da sociedade.
1: Hoje a gente conversa com a ministra dos Direitos Humanos e da Cidadania, Janine Mello, sobre cada uma dessas ações. Boa noite, ministra. Bem-vinda.
9: Boa noite, Luciano. Boa noite, Mariana. Obrigada, gente. Um prazer estar aqui com vocês.
1: Ministra, hoje foram feitas várias entregas relacionadas aos direitos da infância. Vamos começar, então, falando sobre as ações normativas para fortalecer o combate ao abuso sexual de crianças e adolescentes. Que atos foram feitos hoje nesse sentido e como eles ajudam nessa luta?
9: Luciano, hoje eu assinei uma portaria para a gente muito importante, que é a portaria que institui a Política Nacional de Enfrentamento e Combate ao Abuso Sexual contra crianças e adolescentes. Então, a gente, né, mais um avanço do ponto de vista normativo em relação a essa agenda. A gente garante aí o compromisso do governo do presidente Lula em organizar as ações do governo federal como um todo, para que a gente consiga efetivamente melhorar tanto a etapa de prevenção, quanto a etapa de encaminhamento dos casos e também de responsabilização dos assediadores e dos abusadores de crianças.
0: E hoje, né, ministra, foi lançada uma campanha de enfrentamento à violência sexual contra crianças e adolescentes. Eu vou até chamar, vamos ouvir um trechinho dela.
10: O silêncio não protege a criança. O silêncio protege quem comete a violência. Proteger a criança é agir. Acredite, escute, não julgue. Denuncie qualquer abuso. Disque 100, Disque Direitos Humanos.
0: Pois é, ela vem com essa ideia para reforçar essa ideia da importância da sociedade denunciar, não ser omissa e não ter esse olhar julgador sobre a criança, né?
9: É isso, Mariana. A gente precisa, assim, a prevenção, né, o enfrentamento à violência sexual contra crianças e adolescentes, ela tem três grandes etapas, vamos colocar assim. Então, tem uma parte que é de prevenção, então a gente precisa falar sobre isso. Então, o silêncio, ele não ajuda as crianças, ele não protege as crianças. O silêncio, ele só protege o abusador. Ele só protege aquele que violenta essas crianças e que abusa dessas crianças. Então, o que a gente precisa garantir é, efetivamente, canais de denúncia para, no momento em que o caso aconteça, a gente consiga encaminhar isso adequadamente e que a gente consiga que o Estado dê respostas, né, junto a diferentes autoridades competentes aí, dependendo do caso, para a gente conseguir garantir, efetivamente, que também, aí uma terceira fase, é que a gente responsabilize e puna aquelas pessoas que estão envolvidas nesses crimes.
1: Outra ação transversal lançada hoje foi com o Ministério da Educação, né, com um caderno temático, Papel da Escola no Enfrentamento à Violência contra Meninas e Mulheres. O que é esse material? Ele será entregue nas escolas, aos pais?
9: Então, esse material a gente tem, né, em parceria com o Ministério da Educação, assim como a gente tem também em parceria com outros ministérios. Esse material é um material que vai servir de orientação para os profissionais de educação. Então, professores, todo mundo que está na sala de aula. A escola, para a gente, é um dos principais locos de ensino para, né, acho que para as crianças conseguirem se proteger e para a gente garantir que também a escola, como parte dessa rede de proteção social, seja um lugar em que os professores que estão junto com essas crianças diariamente consigam identificar eventuais sinais de que as pessoas estão passando por algum tipo de situação de violação ou de violência. Então, para a gente é muito importante que os professores e professoras estejam orientados adequadamente para conseguir identificar e encaminhar esses casos para onde a gente precisar, para as autoridades competentes, polícia, quando for o caso, conselhos tutelares.
0: saber também como abordar,
9: exatamente,
0: né?
9: Exatamente.
0: E não compactuar com essa rede de silêncio.
9: Exatamente. Esse material já está disponível nas redes do MEC e ele vai estar disponível para todos os professores e professoras do Brasil.
0: Agora, foi lançada também, né, ainda falando em educação, foi lançada a matriz Educação que Protege, que é uma parceria com a Unicef, e também um guia para os municípios lidarem aí com a proteção das crianças em festas populares, eventos públicos. Que tipo de orientações esses documentos trazem?
9: Então, acho que a gente tem uma parceria já histórica com a Unicef de muitos anos, então tem uma esse é mais, né, esses são dois materiais que são exemplos dessa parceria aí muito frutífera que a gente tem com eles. A nossa preocupação foi garantir isso para municípios e para instituições que organizam grandes eventos, saberem como se a gente tivesse um passo a passo do que fazer para a gente ter cuidado com essas crianças, porque a gente sabe que nesses momentos é muito comum que aconteça situações, que a criança às vezes fica desacompanhada, as pessoas às vezes não estão totalmente atentas ao que está acontecendo, e a gente precisa garantir que tenha, inclusive no âmbito desses eventos, estruturas de atendimento para evitar que esses casos fiquem sem encaminhamento naquele momento imediato em que acontecem.
1: Ministra, outra parceria importante, ou outras parcerias importantes, são com a Polícia Rodoviária Federal e os conselhos tutelares, né? A ideia é contar com essas instituições nas localidades de difícil acesso, não é isso?
9: É isso. Com a Polícia Rodoviária Federal, a gente tem a polícia já tem uma metodologia que chama MAPEAR, que é implementada para exatamente identificar e fiscalizar pontos que a gente tem nas rodovias federais, em que a gente sabe que tem uma incidência grande de violação contra crianças. Então, na verdade, hoje a Polícia Rodoviária Federal está atualizando essa metodologia para a gente conseguir qualificar e aprimorar esse atendimento, para a gente ter tempestividade e agilidade na identificação desses casos e no encaminhamento policial em relação a isso. Então, essa é uma parceria para a gente super importante com a Polícia Rodoviária Federal, que está em andamento já há um tempo, mas a gente agora atualiza para aprimorar. A outra que a gente tem com os conselhos tutelares, na verdade, é uma atuação, né, no âmbito do nosso ministério mais em várias dimensões, vamos colocar assim, e a gente tem principalmente uma preocupação em fortalecer e garantir que os conselhos tutelares consigam executar suas atribuições na proteção, na defesa dos direitos das crianças e dos adolescentes. Então, a gente tem programas de equipagem, fortalecimento via capacitação desses conselheiros e dessas conselheiras. Então, tem uma série de medidas que a gente faz junto aos conselhos para garantir que eles possam aí nos apoiar na implementação das políticas de defesa de criança e adolescente.
0: Eu acho que é até importante a gente ressaltar esse trabalho que a Polícia Rodoviária Federal faz, porque há lugares onde basicamente é a PRF ali que tem mais condição de atuar, né? Porque é mais difícil de chegar, mais difícil de manter, às vezes, alguém do Estado por lá, né?
9: Exatamente.
0: Ministra, a gente não pode deixar de falar aqui das novas formas de violência sexual, principalmente no ambiente digital, né? A senhora pode falar um pouco pra gente sobre o ECA digital e como é que tem sido o enfrentamento da violência nesse ambiente virtual?
9: Claro, então, o ECA, bom, foi um avanço histórico, importantíssimo, que o Brasil deu no último, né, agora no último, a gente aprovou, sancionou a lei no ano passado, esse ano a gente conseguiu publicar o decreto que regulamenta e que indica, inclusive, para o setor de tecnologia e das plataformas, como é que o ECA digital vai ser efetivamente implementado. A gente precisa, acho que, caminhar em duas direções. Uma é garantir que efetivamente o ECA digital seja implementado, se torne uma realidade na vida das famílias. Havia uma preocupação muito grande de todas as famílias brasileiras com a forma com que o acesso à internet tem se dado de maneira cada vez mais precoce e cada vez menos supervisionada. Então, para a gente é importante garantir que haja uma parceria entre famílias, Estado e iniciativa privada para a gente criar e permitir que o ambiente digital seja um ambiente protegido para as crianças, um ambiente seguro para que elas naveguem. O acesso à internet, à tecnologia é uma realidade. A gente não tem como lutar contra isso, mas a gente precisa garantir que esse espaço seja um espaço mais seguro para crianças e adolescentes. Então, o ECA acho que trouxe exatamente essa perspectiva. E para a gente é muito importante afirmar e acho que reiterar que o Brasil, ele define, ao estabelecermos o ECA digital, o que o Brasil diz é: eu estou definindo um limite enquanto país para o que a gente permite em relação à operação ou regras de negócio, ou modelos de negócio que a gente não quer que sejam baseados na vulnerabilidade da infância. O Brasil diz isso de maneira muito explícita e evidente, inclusive servindo de exemplo e de referência aí para outros países.
1: Nesse contexto, né, ministra, temos também o guia sobre dispositivos digitais, né, o uso por crianças e adolescentes. Que tipo de orientações estão nesse guia? E ele tem tido, a população tem demonstrado interesse nesse guia?
9: Muito, Luciano. Esse guia ele foi um guia que, né, antecedeu ali a parte da regulamentação do ecodigital e ele, na verdade, serviu para isso. Vários pais, várias mães e pessoas que, né, responsáveis para as crianças não sabem exatamente como mexer em determinados tipos de aplicativos ou de rede social. Então, o guia, ele, inclusive, ajuda a fazer a supervisão parental. Então, tem várias famílias que acessaram, né, e que nos retornaram e nos deram um feedback em relação a isso, de que foi importante para orientar essas pessoas de como, quais são os instrumentos e quais são os mecanismos que a gente pode contar para garantir que as crianças tenham um acesso mais seguro a esses aplicativos e a essas plataformas de maneira geral. E aí a gente também tem ali parte que vai para, né, dedicado para as outros equipamentos da rede de proteção de crianças e adolescentes, para os profissionais de saúde, para os profissionais de assistência social, profissionais da educação. Então ele é voltado para famílias, mas também para todos aqueles que de alguma forma interagem com o dia a dia e cotidiano dessas crianças, para que a gente tenha ali orientações meio coordenadas em relação a isso.
11: Onde é que a gente consegue acesso ao guia, ministra?
9: Ele tem uma plataforma específica, um site, ele está disponível para download. A gente tem também vários materiais impressos que foram distribuídos em diferentes locais. Mas ele está disponível hoje, inclusive no site do nosso próprio ministério.
11: Então vamos lá, é guia sobre o uso de dispositivos digitais por crianças e adolescentes. É assim que é possível buscar na internet e encontrar ele, então.
9: O apelido dele é, né, Guia de Telas. Pode botar guia no Google aí, Guia de Telas, que eu acho que vocês acham de maneira mais fácil também.
11: Tá ótimo. Nós conversamos com Janine Mello, ministra dos Direitos Humanos e da Cidadania. Ministra, muito obrigada pela sua entrevista à Voz do Brasil.
9: Obrigada, Mariana. Obrigada, Luciano. Boa noite, gente.
1: Cartão de crédito, cheque especial, financiamento estudantil. O Desenrola chegou para ajudar os brasileiros a se livrarem de vários tipos de dívidas.
11: E entre as novidades do programa está um simulador que calcula os prazos, descontos e o valor final da dívida a ser quitada.
1: Outra facilidade é ter atendimento presencial em uma agência dos Correios.
12: Luciana Abreu é fisioterapeuta e conta que na época da faculdade recorreu ao Fundo de Financiamento Estudantil FIES para custear as mensalidades. Já formada, ela acabou atrasando os pagamentos do financiamento e viu o débito virar uma bola de neve. Só em 2023, Luciana conseguiu renegociar a dívida graças ao programa Desenrola Brasil do governo federal.
13: Hoje eu já quitei a minha dívida e isso me proporcionou liberdade e autonomia financeira.
12: Para ajudar pessoas que desejam limpar o nome, o governo do Brasil lançou neste mês o programa Desenrola Brasil Famílias, ou Desenrola 2.0. Além das condições especiais, o programa trouxe ainda uma novidade. Nesta edição, os interessados podem realizar uma simulação com uma nova calculadora digital. Desenvolvida pelo Ministério da Fazenda, a calculadora mostra uma estimativa das condições de renegociação antes que a pessoa procure uma instituição financeira. Segundo o secretário de Reformas Econômicas do Ministério, Regis Dudena, outra função disponível é a possibilidade de calcular o uso do Fundo de Garantia do Tempo de Serviço, FGTS.
14: Automaticamente, esse simulador já faz uma projeção de qual vai ser o tamanho do desconto e como ele poderá vir a parcelar essa dívida, inclusive utilizando-se do saque do FGTS para abatimento dessa dívida. Então é uma ferramenta para ajudar o cidadão a saber se a política pública está sendo aplicada corretamente para ele.
12: A calculadora pode ser acessada no endereço simuladordesenrola.fazenda.gov.br. Para quem prefere atendimento presencial ou não tem facilidade com as ferramentas digitais, também é possível renegociar as dívidas indo a uma das mais de 10 mil agências dos Correios espalhadas pelo país. Reportagem Gabriela Noronha.
11: E na hora de renegociar as dívidas, cuidado com golpes.
1: O Ministério da Fazenda alerta para um golpe que usa um site falso do novo Desenrola Brasil para enganar pessoas interessadas em renegociar dívidas.
15: A página imita canais oficiais e promete limpar o nome do usuário em até 5 dias. Segundo o Ministério, os golpistas pedem consulta de CPF para verificar uma suposta elegibilidade ao programa, coletam informações pessoais e cobram pagamentos via Pix sob a justificativa de taxas administrativas e processamento eletrônico. O site também usa um chat para levantar informações sobre o tipo de dívida, como a do cartão de crédito crédito, por exemplo. A pasta reforça que não existe cobrança de taxa para participar do novo Desenrola Brasil. Vale lembrar que o site oficial do programa está disponível na página do Ministério da Fazenda, gov.br/fazenda. Dilson Santa Fé, para a Voz do Brasil.
0: Proteger a Amazônia e as fronteiras para fortalecer a soberania nacional.
1: É o que pretende o programa Território Seguro e Amazônia Soberana, lançado hoje em Manaus.
0: A iniciativa tem como foco 7 territórios prioritários, onde vivem 38 etnias indígenas.
16: A iniciativa faz parte do Plano Brasil contra o Crime Organizado e integra várias forças do governo federal para enfrentar a criminalidade. O ministro da Justiça e Segurança Pública, Wellington César Lima e Silva, destacou que as facções que agem na Amazônia Legal são diferentes dos grupos criminosos de São Paulo e Rio de Janeiro. Por isso, o programa deve atender a segurança regional e combater crimes divididos em 4 pilares.
17: O primeiro pilar é o lucro. Aqui, o ouro do garimpo ilegal, a madeira sem origem, a terra grilada, a cocaína que desce os rios. O segundo pilar é o controle a partir das prisões e dos territórios dominados, de onde lideranças articulam atividades criminosas. O terceiro pilar é o poder armado, alimentado pelo mercado legal de armas que cruza as fronteiras norte e oeste do país. E finalmente, o quarto pilar é a violência letal contra ribeirinhos, contra lideranças indígenas, contra agentes públicos.
16: O programa tem como foco 7 territórios prioritários, onde vivem 38 etnias indígenas e tem investimento inicial de 209 milhões de reais. A ideia é combinar ações de repressão, prevenção e fortalecimento das economias locais a fim de evitar que indígenas sejam cooptados pelo crime. Como explica o ministro dos Povos Indígenas, Eloy Teixeira.
18: Nós detectamos aí dentro dos territórios, além dessas facções, elas vão assediando os indígenas. E muitos indígenas acabam sendo assediados por falta de oportunidade, por não ter outros meios de sobrevivência, sem ter também o apoio para realizar suas atividades próprias, né? Então, não tem perspectiva de vida. Então, é a partir dessa dimensão que o Estado precisa agir.
16: O programa Brasil contra o Crime Organizado foi lançado no dia 12 de maio para desarticular as estruturas econômicas, operacionais e territoriais que sustentam as organizações criminosas. Reportagem Luana Karen.
1: Mais de 19 milhões de famílias em todo o país começam a receber hoje a parcela do mês de maio do Bolsa Família.
0: O repasse foi unificado em 217 municípios brasileiros às famílias que vivem em áreas em emergência ou calamidade pública reconhecidas pelo governo do Brasil.
1: E uma novidade, a partir de hoje as famílias beneficiárias podem contar com um aplicativo renovado.
0: Quem explica pra gente é o ministro do Desenvolvimento e Assistência Social, Família e Combate à Fome, Wellington Dias.
19: É uma ferramenta que permite a cada família beneficiária poder dar solução a problemas que tenha. Por exemplo, por que teve um bloqueio? Lá no aplicativo você vai conseguir saber e vai conseguir ali dar a solução. Também é uma ferramenta para acessar vários programas além do Bolsa Família. O Minha Casa Minha Vida, como é que eu faço para me cadastrar? O programa Gás do Povo, Luz do Povo, o programa Pé de Meia, ou seja, são várias portas que se abrem para o público do Bolsa Família.
1: E essas foram as notícias do Governo do Brasil.
0: Fique agora com as notícias do Poder Judiciário e do Congresso Nacional. Boa noite.
1: Boa noite para você, até amanhã.
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22: STF invalida lei do Espírito Santo que permite aos pais vetar filhos em aulas sobre gênero e sexualidade.
23: STJ recebe nova denúncia contra ex-governador do Acre em ação por fraude e desvio em obras públicas.
22: TSE realiza confirmação do teste público da urna.
23: Boa noite, eu sou Marcela Luiza.
22: E eu sou Walter Lima.
23: Supremo Tribunal Federal invalida a lei do Espírito Santo que permitia a pais vetar filhos em aulas sobre gênero e sexualidade.
22: Na mesma sessão virtual, o STF também declarou inconstitucional uma lei de Betim, em Minas Gerais, que proibia o uso da chamada linguagem neutra nas escolas. Marta Ferreira.
2: A norma capixaba foi questionada no Supremo pela Aliança Nacional LGBTI+, pela Associação Brasileira de Famílias Transafetivas e pela Associação Comunitária Cultural e de Apoio Social, Fórum Nacional de Travestis e Transsexuais Negras e Negros. Prevaleceu o voto da relatora ministra Carmen Lúcia. Para ela, o legislativo capixaba extrapolou sua competência constitucional ao tratar de diretrizes e bases da educação, matéria reservada à União. Na avaliação da ministra, a norma interferiu indevidamente no currículo pedagógico, cujas regras são disciplinadas pela Lei de Diretrizes e Bases da Educação Nacional. Na mesma sessão virtual, os ministros também declararam inconstitucional a Lei 7.015 de 2022 do município de Betim, em Minas Gerais, que proibia o uso da chamada linguagem neutra nas escolas. O relator da ação, o ministro Luiz Fux, afirmou que o tribunal tem jurisprudência consolidada, segundo a qual estados e municípios não podem proibir o uso da linguagem neutra em instituições públicas ou privadas de ensino, por se tratar de matéria vinculada às diretrizes educacionais, cuja competência é da União.
23: Corte Especial do STJ recebe nova denúncia contra o ex-governador do Acre, Gladson Camelin.
22: Agora, o político é acusado pelos crimes de peculato, desvio e fraude à licitação por supostas irregularidades na contratação de obras para rodovia estadual em Cruzeiro do Sul. Fátima Uchoa.
3: Com a decisão, o ex-governador se tornou réu em mais uma ação penal. A Corte Especial já o havia condenado a 25 anos e 9 meses de reclusão, a maior pena já aplicada pelo STJ em uma ação penal originária. Segundo o Ministério Público Federal, no início do primeiro mandato no governo do Acre, em 2020, o então governador Gladson Camelin teria articulado esquema para frustrar o caráter competitivo da licitação para obras de duplicação da AC-405, direcionando o contrato para a Construtora Colorado, empresa ligada à família dele. A acusação também aponta suposto superfaturamento no contrato. A relatora na Corte Especial é a ministra Nancy Andrighi.
23: Moradores da Ilha do Marajó, no Pará, buscam atendimento no mutirão da Justiça do Trabalho.
22: O mutirão é uma parceria com o Conselho Nacional de Justiça. Luma Soares.
4: Os atendimentos começaram cedo em Portel, na Ilha do Marajó. Centenas de pessoas enfrentaram filas na madrugada para garantir serviços como orientações trabalhistas, emissão de documentos, previdência e atendimento de saúde. Os atendimentos vão até sexta-feira, dia 22, das 8 da manhã às 6 da tarde.
23: O Tribunal Superior Eleitoral realizou a confirmação do teste público da urna.
22: Os investigadores validaram as correções e aprimoramentos nos sistemas eleitorais. Fábio Ruas.
6: O teste de confirmação foi realizado entre os dias 13 e 15 de maio. Os testes comprovaram mais uma vez a segurança do sistema eleitoral brasileiro. Ficou constatado que nenhum dos quatro achados do teste da urna, realizado no final do ano passado, fragilizou o sigilo e a integridade do voto, que são os pilares do processo eleitoral do país.
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23: Uma boa noite.
22: E até amanhã.
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1: Eu sou Paula Groba.
2: E eu sou Ricardo Nakaoka.
1: E estes são os destaques de hoje do Jornal do Senado, que começa agora.
2: 5 estados são premiados no Senado por avanço na alfabetização infantil.
1: Presidente do Banco Central participa de audiência com senadores para prestação de contas e esclarecimentos sobre o Banco Master.
2: Senado debate criação do Estatuto da Poupança para proteger famílias endividadas.
1: Boa noite.
2: Boa noite.
1: Aprender a ler e escrever na idade certa pode definir todo o futuro escolar de uma criança. E alguns estados brasileiros têm conseguido avançar nesse desafio.
2: Hoje, o Senado homenageou 5 governadores que se destacaram pelos resultados na alfabetização de crianças de até 8 anos, reconhecendo políticas públicas que melhoraram o desempenho dos alunos nos primeiros anos da educação básica. Os detalhes na reportagem de Rodrigo Rezende.
3: O reconhecimento é feito a partir de critérios técnicos que levam em conta 4 eixos de avaliação: resultados de alfabetização, equidade, formação de professores e regime de colaboração. O senador Cid Gomes, do PSB do Ceará, que propôs a iniciativa e presidiu a homenagem, afirmou que a premiação é um incentivo para que mais governantes invistam em educação.
4: Hoje, consolidamos a tradição que iniciamos em 2025. Confirmamos o compromisso desta casa com a educação, com a democracia e com a superação das desigualdades. Deixamos claro que os esforços dos governantes que lutam por uma educação de qualidade não passarão desapercebidos.
3: Juliano Manzeppi, representante do governador de Mato Grosso, Otaviano Pivetta, afirmou que o prêmio é resultado de um trabalho coletivo.
5: Esse prêmio não é apenas do governo. Nós dedicamos ele também a todos os gestores, professores, diretores de escolas, prefeitos municipais e toda a classe educadora.
3: Erivonaldo Alves, secretário de Educação da Paraíba, representante do governador Lucas Ribeiro, ressaltou que a alfabetização na idade certa abre diversas portas durante a vida.
6: Em nome de cada aluno paraibano de 6 a 7 anos de idade que descobre o mundo através da leitura. Alfabetizar não é apenas um favor, é um direito que todas as crianças têm.
3: O governador do Piauí, Rafael Fonteles, saudou a parceria entre os entes federados na conquista de bons números de alfabetização no estado.
7: Sabemos que essa é uma política executada pelos municípios diretamente, mas pode e deve ser apoiada pelos estados e pelo governo federal.
3: O governador do Ceará, Eumano de Freitas, ressaltou a longevidade das políticas educacionais no estado.
8: É também motivo de orgulho fazer parte de um projeto educacional que se tornou referência nacional e que foi construído com visão de longo prazo, compromisso público e continuidade administrativa.
3: O Comitê Técnico da Comenda conta com representantes do Ministério da Educação, do INEP, do Unicef e de instituições ligadas à educação, caso da Fundação Roberto Marinho, Fundação Leman, Associação Bem Comum e o Instituto Natura.
1: O senador Marcelo Castro, do MDB do Piauí, cobrou uma decisão definitiva do Supremo Tribunal Federal sobre a divisão dos royalties do petróleo. Hoje, a maior parte desses recursos fica concentrada em 3 estados produtores: Rio de Janeiro, São Paulo e Espírito Santo.
2: Em 2012, o Congresso aprovou novas regras para ampliar a participação dos estados não produtores, mas a lei acabou suspensa pelo STF em 2013. Neste mês, o julgamento foi retomado, mas voltou a ser interrompido após pedido de vista do ministro Flávio Dino.
9: 86% ficam no Rio de Janeiro, 4,4% no Espírito Santo, 0,6% em São Paulo. Somando tudo, 94% dos royalties do petróleo do Brasil ficam em 3 estados, especialmente em um único estado do Brasil.
1: E outra decisão recente do Supremo Tribunal Federal teve impacto direto nas relações de trabalho e nos direitos das mulheres.
2: O STF considerou constitucional a lei aprovada pelo Senado em 2023, que prevê medidas para promover a igualdade salarial entre homens e mulheres nas empresas. A norma vinha sendo questionada por entidades empresariais e trabalhistas. A reportagem é de Raíssa Abreu.
10: A iniciativa do governo, aprovada pelo Senado em junho de 2023, obriga empresas a divulgarem periodicamente salários e critérios de remuneração de seus funcionários e a adotarem medidas para correção de desigualdades entre salários de homens e mulheres na mesma função. O ministro Alexandre de Moraes considerou que a lei cumpre o objetivo de promover a transparência e enfrentar a desigualdade. Para a relatora da proposta no Senado, a senadora Tereza Leitão, do PT de Pernambuco, ainda há muito por fazer.
11: Eu acho que o primeiro ponto a ser feito é essa radiografia da situação, porque existe já a disparidade e quando você dá o corte racial, ela aumenta, como também cortes regionais, cortes territoriais. Então esse mapa a gente precisa se valer dele para poder fazer as políticas de reparação, de superação dessa realidade.
10: Mulheres recebem em média 21% a menos que os homens. Quando o recorte é racial, a diferença salarial entre homens brancos e mulheres negras é de 53%.
1: Audiência com o presidente do Banco Central, renegociação de dívidas rurais e propostas para garantir a gratuidade do PIX movimentam a agenda das comissões do Senado nesta semana.
2: Projetos sobre protocolo antirracista e militarização de escolas também estão entre os destaques. Repórter Marcela Diniz.
12: Na terça, a Comissão de Assuntos Econômicos ouve o presidente do Banco Central, Gabriel Galípolo, entre outros assuntos, sobre a fraude do Banco Master e as providências do BC com relação ao BRB, Banco de Brasília. O colegiado também pode votar a utilização do Fundo Social do Pré-Sal para a renegociação de dívidas de produtores rurais. Para o presidente do colegiado, senador Renan Calheiros, do MDB de Alagoas, a crise é grave e demanda solução urgente.
13: Problemas climáticos, com problemas macroeconômicos, guerras, câmbio baixo, mercado reduzido, juros altíssimos, as suas garantias foram comidas pela remuneração desses juros absurdos.
12: Também na terça, a Comissão de Educação analisa o protocolo antirracismo, misoginia e demais preconceitos nas escolas. Na quarta, a Comissão de Constituição e Justiça poderá votar a PEC que amplia a autonomia do Banco Central e garante gratuidade do PIX. E na quinta, tem debate na Comissão de Educação sobre militarização de escolas públicas. O pedido de audiência cita agressões, punições desmedidas e outras violações em ambiente escolar.
1: Já no plenário, senadores devem votar nesta semana o projeto de lei complementar que garante a manutenção de incentivos de tributos federais a pessoas jurídicas sem fins lucrativos, independentemente de sua qualificação.
2: A pauta de votações desta semana também inclui indicações para a representação do Brasil no exterior e para o Conselho Nacional de Justiça, aumento de prazo para contestar a autoria de crimes praticados no ambiente doméstico e ainda a criação da Política Nacional para Estudantes com Altas Habilidades ou Superdotação.
1: Guardar dinheiro no fim do mês ainda é um desafio para milhões de brasileiros endividados. Para estimular a criação de reservas financeiras e reduzir o superendividamento, um projeto em análise no Senado cria o chamado Estatuto da Poupança.
2: A proposta prevê mudanças no FGTS, incentivos ao hábito de poupar e novas regras para contratos de crédito. Os detalhes com a repórter Patrícia Oliveira.
14: A proposta do senador Confúcio Moura, do MDB de Rondônia, cria uma política de orientação para o consumo consciente, por meio de educação financeira, além de incentivos à poupança. Entre as medidas está a criação de prêmios para trabalhadores com saldo no FGTS e para bons pagadores. O projeto também prevê o direito ao arrependimento, com um prazo para reflexão de quem solicitar um empréstimo bancário antes que seja finalizado. Confúcio Moura destaca que facilidades como compras pela internet estimulam o consumo desnecessário por impulso e o endividamento pode levar a decisões arriscadas, como apostas online ou empréstimo consignado.
15: O crédito que deveria funcionar como apoio momentâneo passou a ocupar o espaço da renda. Virou ponte para atravessar o mês. Virou instrumento de sobrevivência.
14: O projeto ainda proíbe o aumento automático do limite do cartão ou do cheque especial. E as faturas deverão informar o valor total dos financiamentos em reais.
2: Com edição de Paula Gromba e trabalhos técnicos de João Lira, o Jornal do Senado fica por aqui. Acompanhe agora as notícias da Câmara dos Deputados. Boa noite.
1: Boa noite e até amanhã.

0: Avança a proposta que cria a política de proteção às pessoas com ostomia.
1: Câmara analisa projeto que regulamenta a atuação do síndico profissional.
0: Deputados debatem a obrigação do SUS aceitar exame em clínica privada.
1: Boa noite. Plenário pode votar projeto que obriga o SUS a aceitar exames feitos em clínicas privadas. Entenda na reportagem de Antônio Vital.
2: Ganhou o regime de urgência e pode ser votado a qualquer momento no plenário da Câmara, projeto que obriga o Sistema Único de Saúde, o SUS, a aceitar exames realizados em clínicas privadas. A justificativa é que isso poderia acelerar o tratamento de pacientes que enfrentam filas e demora na realização de exames no sistema de saúde público. A proposta condiciona a aceitação dos exames privados aos prazos de validade e padrões de qualidade a serem definidos pelo Ministério da Saúde. Com regime de urgência, o projeto pode ser votado diretamente no plenário da Câmara, sem passar pela análise das comissões permanentes da Casa. Mas a votação da urgência provocou debate no plenário. Deputados aliados ao governo criticaram a proposta, com o argumento de que os médicos do SUS hoje não são impedidos de aceitar esses exames e que, se o projeto virar lei, pode beneficiar pacientes que têm condições de pagar. Foi o que disse o deputado Jorge Sola, do PT da Bahia.
3: Não existe nenhuma barreira para que exames feitos na rede privada sejam utilizados pelo SUS. O que existe são critérios da qualidade dos exames que são realizados, serem confiáveis ou não. Esse projeto vai oficializar problemas graves, onde muitas vezes um paciente passa na frente de uma fila existente porque ele tem condição de pagar os procedimentos diagnósticos.
2: O autor do projeto, o deputado Nicolas Ferreira, do PL de Minas Gerais, diz que o uso de exames feitos em clínicas privadas poderia resolver o problema das filas e atrasos no atendimento da rede pública.
4: Quero dizer bem claro que isso é um projeto técnico, um projeto que vem de uma demanda de pessoas reais que precisam de agilidade, tempo e recurso, que serão ali realmente beneficiados, porque ele pode fazer o exame privado e já chegar com o SUS com esse exame para poder ajudar no atendimento. Então, realmente, a união tanto do SUS quanto da rede privada para poder melhorar a saúde no nosso país.
2: Ainda não há data para votação no plenário da Câmara do projeto que obriga o Sistema Único de Saúde a aceitar exames realizados em clínicas privadas. Da Rádio Câmara de Brasília, Antônio Vital.
5: Votação.
0: Câmara aprova projeto que garante acesso à reprodução assistida para mulheres em tratamento de câncer. A repórter Sofia Peçanha nos conta como deve funcionar.
6: A Câmara dos Deputados aprovou o projeto que estabelece a Política Nacional de Atenção Integral em Reprodução Humana Assistida. Apresentada pela deputada Isa Arruda, do MDB de Pernambuco, a proposta garante o acesso a serviços de reprodução assistida a mulheres em tratamento de câncer que possa afetar a sua fertilidade ou com diagnóstico de endometriose. Segundo a relatora na Comissão de Saúde, a deputada Jandira Fegari, do PSDB do Rio de Janeiro, a medida é necessária para garantir que a política, hoje baseada em portarias do Ministério da Saúde, tenha perenidade e aplicação uniforme em todo o país, oferecendo atendimento seguro a todas as pacientes.
7: A colaboração entre diferentes esferas é fundamental para assegurar a qualidade e a uniformidade dos serviços prestados, já que a governança colaborativa melhora os resultados de políticas públicas complexas como as da saúde.
6: O projeto prevê que o Sistema Único de Saúde, o SUS, assegura o acesso a serviços de reprodução assistida em todas as unidades federativas. Porém, quando a rede do SUS for insuficiente, o poder público poderá recorrer a serviços privados filantrópicos ou sem fins lucrativos. Além disso, o texto garante o acesso ao congelamento de óvulos e a outros serviços de reprodução assistida para mulheres que passam por tratamento de câncer, protegendo o direito à maternidade e à preservação da fertilidade antes de procedimentos que possam prejudicá-la, como afirma a deputada Jandira Fegari.
7: Dessa forma, a possibilidade de preservar a fertilidade oferece uma perspectiva positiva e um ganho significativo na qualidade de vida para as pacientes oncológicas, o que reduz o impacto psicológico associado à perda da capacidade de ter filhos biologicamente.
6: Quando a proposta estiver valendo como lei, todos os procedimentos de reprodução assistida deverão constar da tabela de procedimentos do SUS, garantindo financiamento adequado e acesso integral aos serviços. O projeto que garante acesso à reprodução assistida para mulheres em tratamento de câncer segue para análise do Senado. Da Rádio Câmara de Brasília, Sofia Peçanha.
5: Saúde.
1: Pessoas que passaram por um procedimento cirúrgico chamado ostomia são foco de um projeto que está sendo examinado na Câmara. O repórter José Carlos Oliveira tem os detalhes.
8: avança na Câmara dos Deputados a proposta de criação da Política Nacional de Proteção às Pessoas com Ostomia, ou seja, aqueles pacientes que passaram por cirurgia para fazer uma abertura de ligação direta entre um órgão interno e o exterior do corpo. A intenção é garantir direitos, inclusão social e assistência integral a essas pessoas. A proposta do deputado Clodoaldo Magalhães, do PV de Pernambuco, já havia sido alterada na Comissão de Defesa dos Direitos das Pessoas com Deficiência. O texto ganhou ainda mais abrangência após aprovação na Comissão de Trabalho, com relatoria da deputada Flávia Moraes, de Goiás.
9: A gente busca justamente abranger aos outros tipos de ostomia, então a gente trata da ostomia, tanto pode ser na traqueia, quanto pode ser no intestino, e também da situação daquela ostomia provisória, que é temporária, aquela que vai ficar por um tempo e depois ela fecha, e aquela que é constante, permanente, né? Então tudo isso requer cuidado diferenciado, e a gente fez então esse detalhamento, e com isso a gente vai ter aí um marco legal importante em relação ao paciente ostomizado.
8: Entre os benefícios previstos estão distribuição gratuita e regular de equipamentos e materiais de ostomia pelo SUS, isenção de impostos sobre produtos e acessórios específicos para a ostomia, centros de referência especializados com atendimento multidisciplinar em todo o país, programas de reabilitação física e reinserção social e laboral, adaptação de banheiros públicos e campanhas de conscientização e educação. O texto ainda protege o paciente de demissão desde a indicação médica para a cirurgia até 12 meses após o retorno ao trabalho. Flávia Moraes comentou a importância da política nacional.
9: Projeto muito relevante, com certeza ele vai trazer uma dignidade, uma qualidade de vida muito diferente para esse paciente, que muitas vezes sofre constrangimento no local de trabalho, por falta de adaptação, nos banheiros, por falta de adequação.
8: A proposta de Política Nacional de Proteção às Pessoas com Ostomia ainda vai passar pela análise das comissões de saúde, de finanças e tributação e de Constituição e Justiça. Da Rádio Câmara de Brasília, José Carlos Oliveira.
5: Trabalho.
0: Charles Fernandes, do PSD da Bahia, defende a votação urgente de proposta que regulamenta a aposentadoria especial dos agentes comunitários de saúde e de combate a endemias. O deputado afirma que o texto garante justiça e valorização aos trabalhadores.
10: O que que é esse projeto? Vai trazer a segurança jurídica, vai trazer uma segurança para todos os agentes comunitários de saúde, uma aposentadoria especial. Os homens com 52 anos e as mulheres com 50 anos. Os agentes comunitários de saúde, eles trabalham no dia a dia, caminhando nas ruas com poeira, com lama, com sol quente. Então, é necessário e é importante regulamentar a aposentadoria especial dos agentes comunitários de saúde.
1: Charles Fernandes lembra que os agentes comunitários de saúde e de combate a endemias prestam a primeira assistência às famílias, exercendo papel essencial na atenção básica ao acompanhar de perto a realidade dos bairros, das comunidades rurais e do interior do país.
5: Comissões.
0: É cada vez mais comum que condomínios tenham como síndico alguém que não mora no local. Por isso, a Câmara está examinando uma proposta que regulamenta a atividade do síndico profissional. A reportagem é de Luiz Cláudio Canuto.
11: Projeto aprovado na Comissão de Trabalho regulamenta a profissão de síndico profissional. O autor da proposta, deputado Paulo Alexandre Barbosa, lembra que o Código Civil de 2002 estabelece que a Assembleia do Condomínio pode escolher síndico que não more no condomínio para exercer a administração, o que possibilitou o surgimento do síndico profissional, uma alternativa cada vez mais comum nos condomínios brasileiros. Há, inclusive, empresas condominiais. Na opinião do deputado, isso mostra busca por mais profissionalismo na gestão condominial, além de resolver o problema de muitos condomínios onde ninguém quer assumir a função. O projeto foi apresentado para regulamentar a figura do síndico profissional no ordenamento jurídico brasileiro e estabelecer regras de contratação, atribuições e responsabilidades, e também prevenir conflitos, dando maior segurança jurídica para todos. O relator da proposta na comissão foi o deputado Léo Prates, da Bahia. Ele modificou o texto original, que previa como pré-requisito para o síndico profissional ter completado o ensino médio. Pela nova versão, a formação exigida é de tecnólogo em gestão de condomínio ou graduação em administração ou direito, além de inscrições nos conselhos regionais de administração ou na OAB.
12: Surgiu a necessidade do Congresso Nacional regular essa atividade. Esse projeto, logicamente, nos interessou, porque é um bom debate, e nós conseguimos a aprovação, graças a Deus, unânime, na criação da profissão de síndico profissional, protegendo a sociedade, porque a gente acha que tem que ter uma qualificação para se exercer, já que não é uma atividade tão simples. Ele tem que cuidar de terceirização de mão de obra, ele tem que cuidar de obras de engenharia, uma série de atividades que são atinentes à vida condominial. Então, nós aceitamos a profissão, por exemplo, de técnico em administração, que é nível médio, mas é o mínimo que a gente pode exigir de uma pessoa que vai cuidar de tantas vidas. Então, a gente acha que o projeto saiu redondo, agora ele segue a tramitação na Câmara, e eu acho que ele com certeza vai ter um fim, porque é necessário regular essa profissão que já é exercida por uma série de pessoas.
11: O projeto que regulamenta a profissão de síndico profissional já está na Comissão de Constituição e Justiça. Da Rádio Câmara de Brasília, Luiz Cláudio Canuto.
0: Democracia não é só voto, mas sem voto não há democracia. Há 94 anos, em 24 de fevereiro de 1932, as mulheres brasileiras finalmente conquistaram o direito de eleger seus representantes e de serem eleitas. Tornaram-se assim sujeitas plenas de direitos políticos em âmbito nacional. Um passo decisivo na consolidação da cidadania feminina. Democracia só é plena com participação feminina nos espaços de decisão. 24 de fevereiro, dia da conquista do voto feminino no Brasil.
5: Segurança Pública.
1: Os deputados aprovaram participação social na elaboração de políticas.

0: civil no plano, tenha caráter opinativo e seja voltada principalmente à rede de atendimento à mulher. Entre as diretrizes do plano estão a proteção da família, o atendimento humanizado, a não revitimização da mulher, além da assistência às vítimas e seus familiares e o incentivo à denúncia. Para a relatora da proposta na Comissão de Defesa dos Direitos da Mulher, deputada Laura Carneiro, do PSD do Rio de Janeiro, a medida fortalece o combate à violência contra a mulher.
1: À disposição do Estado, nas suas três esferas, favorecer a atuação pela defesa da vida da mulher, com auxílio opinativo das instituições da sociedade civil, que dispõe de conhecimento e atuação sobre o tema, e estou convencida, portanto, que promoveremos avanços concretos na incorporação do olhar e da experiência da sociedade civil num problema da violência contra a mulher.
0: Atualmente, o Brasil conta com diversas ONGs que atuam na defesa dos direitos das mulheres, na promoção da igualdade de gênero e no enfrentamento à violência. Aprovado pelas comissões, o projeto amplia a participação da sociedade no Plano Nacional de Prevenção e Enfrentamento à Violência contra a Mulher, poderá seguir diretamente para o Senado, sem necessidade de votação pelo plenário. Da Rádio Câmara de Brasília, Júlia Lopes.
2: Política. O Conselho de Ética da Câmara dos Deputados aprovou a suspensão de parlamentares envolvidos na ocupação da mesa diretora ocorrida em agosto de 2025. Para Chico Alencar, do PSOL do Rio de Janeiro, a medida é importante para a preservação do decoro e da democracia.
3: Chico Alencar destaca que o placar de 15 votos favoráveis e 4 contrários reflete o entendimento do colegiado sobre a gravidade da obstrução dos trabalhos da Câmara. O deputado também critica a posição de operadores do direito que apoiam atos contra o Estado Democrático.
2: Justiça. Boletins de ocorrência poderão ter o mesmo modelo em todo o país. A ideia é garantir que as informações importantes estejam no documento e facilitar a comparação dos registros de crimes entre os estados. A reportagem é de Maria Neves.
4: A Comissão de Segurança Pública da Câmara dos Deputados aprovou o projeto que exige a utilização de boletins de ocorrência padronizados por todos os integrantes do Sistema Único de Segurança Pública. Atualmente, cada estado adota um modelo próprio de coleta de dados sobre crimes. A proposta do deputado Eduardo Veloso, do Acre, determina ainda que os dados dos boletins de ocorrência sejam incluídos no Sistema Nacional de Informações de Segurança Pública, prisionais, de rastreabilidade de armas e munições, de material genético, de digitais e de drogas. De acordo com Eduardo Veloso, a padronização dos boletins de ocorrência vai possibilitar a uniformidade dos registros e garantir que todas as informações relevantes sejam coletadas. O parlamentar ainda defende que a centralização dos dados no Sistema Nacional de Informações de Segurança Pública vai permitir a análise mais detalhada das ocorrências, o que facilita a identificação de padrões e tendências de criminalidade. Com isso, ele acredita que será mais fácil, inclusive, combater o crime.
5: Essa proposta vai facilitar, padronizar e agilizar a ocorrência em si, fazendo com que a gente tenha também uma resposta mais rápida para o cidadão, vai fazer com que a polícia seja mais efetiva e vai fazer com que aqueles criminosos sejam capturados mais rápido, né? Porque hoje a gente tem uma dificuldade, principalmente nesses pequenos furtos, de uma interligação dos sistemas. E isso aqui vai fazer com qualquer que seja o tipo de ocorrência, essa ligação. Então, eu acredito muito nessa proposta.
4: Ao defender a proposta, o relator, deputado delegado Fábio Costa, do PP de Alagoas, também sustentou que a padronização e a integração dos dados vai facilitar a cooperação entre as forças de segurança e melhorar o combate à criminalidade. Para o parlamentar, a uniformização dos registros vai resultar em dados mais completos, consistentes e comparáveis entre os estados, o que melhora a qualidade das análises. Na opinião de delegado Fábio Costa, esses avanços vão abrir espaço para novas ferramentas de inteligência, estatística e monitoramento. Ele afirma ainda que, com isso, a administração pública poderá tomar decisões mais eficazes. O projeto que padroniza os boletins de ocorrência em todos os estados do país ainda será

0: analisado pela Comissão de Constituição e Justiça. Da Rádio Câmara de Brasília, Maria Neves.
1: Turismo. A Câmara aprovou o projeto que cria a Rota Turística Religiosa do Cariri, interligando os municípios cearenses de Juazeiro do Norte, Crato, Barbalha e Santana do Cariri. Autor da matéria, Yuri do Paredão, do MDB, afirma que a intenção é valorizar o patrimônio cultural e histórico da região.
2: Essa conquista fortalece a fé, valoriza a cultura do nosso povo e gera mais emprego, renda e oportunidades para a nossa região. O Cariri ganha ainda mais reconhecimento nacional como um dos maiores patrimônios religiosos e culturais do Brasil. Seguimos trabalhando com compromisso para levar mais desenvolvimento ao Cariri e a todo o Ceará.
3: O texto prevê que o governo federal poderá cooperar com o Estado e os municípios para melhorar a infraestrutura e o atendimento aos romeiros que visitam os monumentos da fé. Yuri do Paredão acredita que o reconhecimento oficial vai atrair mais investimentos para o turismo religioso no Ceará.
1: Termina agora o Jornal Câmara dos Deputados com trabalhos técnicos de Everson Urani e apresentação de Val Monteiro e Márcio Aquilissardi. Uma boa noite para você.
3: Você fica com as notícias do Tribunal de Contas da União. Boa noite.
4: Minuto do TCU.
5: O Tribunal de Contas da União fez auditoria para avaliar o uso dos recursos federais destinados à Previdência Social em 2025. Neste ano, o programa deve movimentar cerca de 1 trilhão e 3 bilhões de reais. A Previdência é uma das maiores políticas públicas do país e garante aposentadorias, pensões e outros benefícios a milhões de brasileiros. A fiscalização analisou se os recursos estão sendo aplicados de forma eficiente e se contribuem para ampliar a proteção social e reduzir desigualdades. O TCU identificou que há espaço para melhorar a relação entre planejamento, monitoramento e execução das ações. Segundo a auditoria, o desafio é fazer com que o planejamento reflita com mais precisão os gastos e os resultados esperados. O tribunal fez recomendações para aprimorar a gestão e fortalecer a política. 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
4: 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Você ouviu a voz do Brasil. Boa noite.

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6: Ensina pra você como cuidar do seu bebê.
7: As fraldas têm limites de contenção. Algumas delas não conseguem segurar por muito tempo as guloseimas biológicas expelidas pelos bebês. Não espere que o bebê sature a fralda. Vista ela você mesmo e enche a fralda. Assim você garante o uso e economiza tempo.
6: Não abandone o local. Daqui a pouco mais uma dica genial.

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2: 3:54.

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4: Casais de diferentes regiões do Brasil denunciam um esquema de fraudes envolvendo construtoras e financiamentos imobiliários da Caixa Econômica Federal. Mesmo após anos de pagamento e liberação de altos valores pelo banco, muitas obras continuam inacabadas ou abandonadas. Em um dos casos, o casal financiou cerca de R$500 mil para construir a casa própria. 3 anos depois, o terreno ainda está parado e uma perícia apontou assinaturas falsificadas e laudos irregulares. Outro caso, no Rio Grande do Sul, uma construtora recebeu mais de R$200 mil, mas abandonou a obra sem concluir itens básicos da casa. As vítimas relatam dívidas altas, prejuízos financeiros e falta de fiscalização nos relatórios de execução das obras. A Caixa informou que apura eventuais irregularidades e afirma que, em casos de fraude, a responsabilidade contratual é entre cliente e construtora.
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0: sobre o fim do casamento com o Cauã Raymond. Os dois, que são pais de Sofia, hoje com 13 anos, encerraram o relacionamento lá em 2013, após 6 anos juntos. Grazi contou que sofreu muito com a separação e revelou que sonhava em ter uma história diferente da que viu na infância, já que foi criada por pais separados. Ela também disse que a sua geração foi muito influenciada pelos contos de princesas e pelo ideal de relacionamentos perfeitos. Hoje consolidada como atriz e empresária, Grazi afirmou que procura manter os pés no chão e continuar observando a realidade das pessoas comuns.
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8: A redução das chuvas em algumas áreas produtoras do Brasil começa a preocupar produtores rurais. Em regiões do centro-oeste e parte do sudeste, o tempo mais seco tem levado à queda da umidade do solo, o que pode impactar o desenvolvimento das lavouras e também de pastagens. Especialistas alertam que o monitoramento climático é fundamental nesse momento, principalmente para produtores que dependem de boas condições para garantir produtividade e reduzindo perdas.
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4: O governo de Cuba divulgou um guia com orientações à população para caso de uma eventual intervenção militar dos Estados Unidos. O documento foi publicado pela Defesa Civil Cubana em meio ao aumento das tensões entre Havana e Washington. Entre as recomendações estão a preparação de mochilas com água, alimentos, remédios, documentos, rádio, lanterna e itens de primeiros socorros. O guia também orienta os cubanos a identificarem abrigos contra ataques aéreos e evitarem áreas abertas em caso de alerta. Segundo o texto, a prioridade é proteger crianças, idosos, gestantes e pessoas com deficiência. A publicação acontece em meio à crise energética do país e ao aumento da pressão dos Estados Unidos sobre o governo cubano.
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3: Tem gente que pagaria uma fortuna para conhecer um ídolo do esporte. Agora, imagina almoçar com Stephen Curry e ainda com um dos homens mais ricos do mundo. Pois isso aconteceu nos Estados Unidos. O encontro com o astro da NBA e o bilionário Warren Buffett foi leiloado por $9 milhões, cerca de R$44 milhões. O evento beneficente acontece em junho e o vencedor ainda poderá levar 7 convidados para o almoço. Além de Curry, a esposa do jogador Aisha Curry também participará do encontro. Já Warren Buffett, de 95 anos, é considerado um dos maiores investidores do planeta e presidente da Berkshire Hathaway. Todo o dinheiro arrecadado será destinado a projetos sociais, inclusive uma fundação criada pelo casal Curry para ajudar crianças e famílias da cidade de Oakland, nos Estados Unidos.
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4: Apesar de chamada de medicina alternativa, a homeopatia é uma especialidade médica reconhecida por vários países da Europa, América do Norte e Índia. No Brasil, está integrada ao SUS e seus medicamentos podem ser encontrados em algumas farmácias do estado. É usada para o paciente e não para a doença e pode ser indicada para todas as pessoas e até para animais, independentemente da idade. A resposta a um tratamento homeopático não é necessariamente mais longo ou mais lento que o alopático. Depende do tempo de doença, dos tratamentos realizados anteriormente e da idade do indivíduo.
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1: Muito bom dia pra você nessa terça-feira, 19 de maio, 8 horas em ponto, começando mais um 2 em 1. Muito bom dia, João.
2: Ah, bom dia, né?
1: Que isso? Você já tá alegre porque ontem, gente, foi um acontecimento que moveu esse país. É, você que não viu a coletiva do Dorival Júnior apresentando São Paulo, você perdeu. Como se esse fosse o grande destaque de ontem. Né? Mas isso aconteceu, tá? Só pra
2: também,
1: me deixar...
2: né? Simultan... Inclusive, São Paulo joga hoje pela Libertadores, né?
1: Importante
2: falar sobre isso.
1: Por favor, Sul-Americana.
2: Sul-Americana, desculpa. Olha, Bruno, bom dia pra você. Bom dia também pro nosso ouvinte que nos acompanha pelas redes sociais ou então pelo rádio. É claro que não haverá assunto de maior polêmica a ser tratado hoje do que a lista de convocados pra Copa do Mundo de 2026.
1: Né? E eu sei porque você tá chateado. Ao mesmo tempo que foi convocado Paquetá e Neymar, que você não tem um grande apreço, o seu grande goleiro, Hugo, ficou...
2: Então. Né? Tem coisas na vida que a gente não consegue entender direito, né?
1: E vou te dizer, e ele andava com uma imagem da taça da Copa do Mundo na tela do celular. É complicado, hein?
2: Complicado. Na tela, pois é. É assim, são coisas que a gente tem um pouco de dificuldade pra entender. Talvez daqui a 2 meses a gente entenda o que tá acontecendo.
1: Pode ser,
2: né? E eu torço pra que dê certo, inclusive. Eu não sou técnico de seleção nenhuma, não vai cair nas minhas costas essa responsabilidade. Mas
1: temos que torcer.
2: Pois é, né? Bom, vamos então aos destaques dessa terça-feira. 2 em 1 comenta sobre lista de brasileiros convocados para a Copa do Mundo. Diretor de Desenvolvimento Econômico de São João divulga feirão de empregos. Emerson Rabelo opina se vale a pena ou não ter carro elétrico. Acesso à Vila Regina, em Aguaí, segue interditado até sexta-feira e empresa responsável pelo transporte entre Rio Pardo e Casa Branca desiste de cancelar a linha.
1: Isso me lembra aquele muito cremoso.
2: É muito BYD. Cremoso.
1: Pra quem é dono de BYD,
2: tem,
1: né?
2: Um BYD Dolphin?
1: É, pois
2: nossa.
1: É.
2: Quem eu adoraria não... ter um BYD, tá? A gente tá zoando aqui.
1: Qualquer um, nossa, você tá louco. Senhora. Os caras só alegria, né? Inimigos da combustão.
2: Inimigos da combustão.
1: Vamos então seguir com esse 2 em 1, muito entusiasmados com a convocação da seleção brasileira ontem pelo Celão da Massa, por favor.
2: Não, deixa eu só fazer um comentário antes de você passar para Alexandre Garcia. Eu sinto... Uma coisa me alegra. Eu sinto que nós entramos no clima de Copa do Mundo.
1: Ah, não, finalmente. Isso com certeza. Ontem, finalmente ontem aconteceu. Tinha torcida pra convocação. A gente é Brasil, né, cara? Que é isso? Você tá louco? Os caras lá fazendo coisa formal, a gente tinha torcida, a gente lá gritando. É,
2: nós parecemos super bom.
1: Quando falou Neymar, eu falei gol. Gol, ganhamos a Copa. Porque o que o pessoal comemorou, brincadeira.
2: Foi mesmo.
1: Vamos repercutir tudo isso hoje, mas antes, comentário das Alexandre Garcia. Bom dia, Alexandre.

0: gente fala em figura pública ou funcionário público, são aqueles que estão sob a observação, a fiscalização da origem do poder, que é o povo. O povo, ao pagar impostos, está pagando a folha de pagamento de toda essa gente. Portanto, merece respeito. Né? Eles estão sempre sob o escrutínio do povo. Por isso, a gente fica de olho em ministro do Supremo, em presidente da Câmara, em senador, né? Todos esses que vendem emendas, né? Recebem dinheiro para isso. A denúncia do senador Renan Calheiros foi impressionante, né? De que o Mota, presidente da Câmara, botou um jabuti num projeto de lei para permitir que os fundos de previdência aí, que hoje estão todos com um rombo imenso, né, pudessem aportar no Master. E a cunhada dele recebeu um empréstimo que nunca foi cobrado, de 140 milhões do Master. Então essas coisas, é corrupção, é concussão, né, quando um funcionário público, em razão do seu cargo, recebe alguma coisa, direta ou indiretamente, para si ou para outrem. Isso é crime que dá até 12 anos de prisão, só para a gente lembrar. E também há os que cometem abuso de autoridade. Eu fiquei muito chocado, e eu acho que quem ficou chocado mesmo para toda a vida foi uma menininha de 4 anos. Um episódio que aconteceu em Mato Grosso, em Cuiabá, com um policial civil, delegado de polícia, que por razões de briga de condomínio, uma senhora havia xingado, alguma coisa assim, um enteado dele. Ele invadiu a casa dessa senhora, sem mandado judicial, com dois policiais uniformizados, com uniforme de campanha, camuflados, né? De arma na mão, apontando a arma, dizendo que ia estourar a cabeça dessa mulher, com a criancinha ao lado, a menininha. Essa mulher estava convalescente de uma cirurgia, a menininha aos berros. É um negócio chocante. E aí ele foi condenado a 2 anos e meio em regime semiaberto e multa de meio salário mínimo 20 vezes, salário mínimo daquela época. E o juiz lavou as mãos como Pilatos, dizendo que se tiver mais alguma coisa, a corregedoria da Polícia Civil é que vai resolver. Decisões assim não dão um bom exemplo contra abuso de autoridade, né? Bom, falando nisso, né, agora estão falando aí dessa delegada federal Valéria Vieira da Silva, que fora afastada pelo ministro relator do caso Master, ministro André Mendonça, com um impedimento de sair do país. Ela não pode mais acessar, como ela acessava, usando a senha dela, coisas privadas da Polícia Federal, como o inquérito do Master. Ela pegava aquilo, sabe lá quanto recebia por isso. O marido dela também, que é um policial federal aposentado, né, o Francisco José da Silva, e fornecia para a turma. A turma era o pessoal da pesada da máfia do Forcado. É triste a gente saber disso, né? Bom, queria registrar aqui. Hoje um espanhol me perguntou se o Brasil não gosta de si próprio, se o brasileiro não gosta do Brasil. Eu tenho dito que o brasileiro é masoquista. Porque durante 15 anos, os prefeitos de Lavras do Sul passaram brigando para ter... Estava lá embaixo da terra, está ali a flor da terra, né? Os fosfatados necessários para fazer a combinação do NPK, da base do fertilizante. A gente depende de fertilizante do Marrocos. 2/3 do nosso consumo, né, a gente importa. 15 anos brigando, não tem licença ambiental, não pode. Gente, meu Deus do céu, acho que nós somos loucos. Mas finalmente saiu. Foi lá no Palácio do Governo do Rio Grande do Sul receber a licença ambiental, enfim, né, se não aparecer Ministério Público aí para impedir, para começar uma empresa chamada Águia Fertilizantes. Dá para tirar 300 mil toneladas anuais de fosfato. É um investimento de 180 milhões. A gente vê um investimento desse, compara com 140 milhões que o Master teria pago à cunhada do Hugo Mota, parece pouco, né? É isso. Por isso é que essa prévia do Banco Central está indicando aí o nosso PIB amarrado. Nos últimos 12 meses, nós crescemos 1,8%. Agora, em março, queda de 0,8% nos serviços, 0,2% no agro e 0,2% na indústria. Esse é o país. De Valladolid, Espanha, Alexandre Garcia.
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2: 8 horas e 11 minutos, agora para falar sobre um assunto que me interessa, viu?
3: Uma grande dúvida da nação, não é não?
2: Pois
3: e nem
2: é.
3: É o Neymar.
2: Ah, eu pensei que... Dorival vai reanimar esse time?
3: Então, rapaz, tem uma...
2: Também outra pergunta.
3: Bom, o Dorival tem um bom histórico no São Paulo, né? Ganhou uma Copa do Brasil, ali é um bom trabalho que ele fez
2: no time. Você gostava dele no Corinthians?
3: Gostava.
2: Ah, até... Lógico, ele foi campeão da Copa do Brasil.
3: Então, da Copa do Brasil e da Supercopa, né?
2: Pois é.
3: Até o... falhar completamente no Brasileirão, mas faz parte, né? Eu não acho que tinha que ter saído.
2: Não que, tipo assim, ele saiu e agora vocês estão em terceiro lugar.
3: Então,
2: né?
3: Tamo bem pra caramba. Dinizismo. É. Vai, galera. Bom, hoje nós vamos conversar com o Emerson Rabelo sobre carros elétricos ou a combustão. Essa que é uma dúvida que realmente perpassa pela cabeça de muitos consumidores brasileiros, porque você coloca ali na conta, será que vale a pena ter um carro elétrico e não gastar com gasolina, né? Fazer um investimento inicial maior, mas preservar o dinheiro a longo prazo? Ou ainda vale a pena ter um carro a combustão por conta da manutenção, que é mais fácil, né? Os mecânicos têm mais engajamento, têm mais sintonia, né?
2: Tem com mais, os vamos dizer assim, existe uma assistência técnica mais pulverizada.
3: É verdade. Bom, Emerson Rabelo, bom dia pra você.
4: Bom dia, Bruno, bom dia, bom João, dia. Bom dia a todos os nossos ouvintes, né? Vamos falar de carro elétrico.
3: Boa. Você já teve a experiência de dirigir um carro elétrico,
4: Emerson? Sim, tive. Faz uma questão de uns 15 dias atrás, eu fui numa concessionária aqui próximo e eu fui fazer um test drive num carro elétrico.
3: Bom, e aí, o que você achou?
4: É fantástico, né? É uma experiência boa, né?
2: Eu gostaria de compartilhar que eu também fiz um test drive.
3: Ah, olha só.
2: Num BYD.
3: Olha só.
2: Gostaria de dizer que eu entrei de um jeito e saí do mesmo jeito, tá? Que as pessoas ficam com esse preconceito.
4: Pela porta. Pela porta.
2: Exatamente, pela mesma porta.
3: Pelo teto solar.
2: Eu saí. Não saí pelo porta-malas nem nada. E também fiquei impressionado. Isso é um fato.
4: É, eu também, da mesma marca, né? Um BYD Song.
3: Song? É, lindo.
4: Um SUV lindo, maravilhoso, né? E assim, fiquei... É como o vendedor lá falou assim, você só vai ter a experiência e poder falar se você dirigir. É, e realmente, né? Eu saí com um carro com 89% de bateria e voltei com 91%.
3: Olha isso!
4: É porque dentro da cidade, né?
3: A
4: frenagem, ele se recarrega. Mas vamos lá, né? A gente tem três modelos de carros hoje, né? Nós temos a combustão, nós temos o elétrico, puro elétrico, né? Aquele, o menorzinho, né? Que você só carrega, ele não tem a parte da combustão. E nós temos aí o híbrido, né? Que ele tem aí o motor, a combustão, e também tem a bateria.
3: Um motor auxiliar, né?
4: É. E aí, dentro desses do híbrido, né? Nós temos dois modelos, né? Que é o HEV e o PHEV. Né? A diferença tá que o primeiro, né, que é o HEV lá, né, essas siglas aí, ele não precisa de ser recarregado na tomada, tá? E o próprio motor a combustão, ele faz esse papel.
3: Certo.
4: Então, para quem não tem um sistema de recarregamento, mora no apartamento ou não quer, esse é um modelo interessante. Só que ele tem um consumo um pouco mais alto. Tá, então ele vai ter uma, dependendo aí do que você roda, de 18 a 25 km por litro. Então o consumo
3: que
4: é um pouco.
3: Até razoável.
4: Agora já o PHEV, né? Ele já vem com aquele carregador, né? Então ele tem uma autonomia maior de bateria. Então, para você que anda muito na cidade, você praticamente vai usar só a parte elétrica. Porque chega à noite, você põe para carregar, né?
3: Isso quando precisa carregar, né? Porque às vezes, dependendo do dia...
4: O carro que eu fiz o test drive, né? Ele, segundo o vendedor, até 120 km. Mas eu vi até 100. Vamos pensar em 100 km elétrico.
3: Então, na cidade, uma semana inteira, né? Dá para ir tranquilo.
4: Ah, dá. Vamos imaginar... 2 dias, mas é assim, à noite você vai, é um carregador pequeno, né, e você pode ligar numa tomada de 20 amperes, uma tomada um pouquinho mais resistente, e em 3 horas está carregado.
3: Olha só.
4: 100%, né, só que quando você utiliza o veículo, na frenagem, essas coisas, redução de velocidade, inverte, né, o sistema, ele começa a recarregar as baterias. Então, praticamente na cidade, se você usar, ele quase vai ficar só na bateria, porque ele se auto-recarrega, né. E quando você faz uma viagem, aí o motor a combustão, ele faz a função de carregar a bateria também. Então você teria uma autonomia ali de 1.000, 1.200 km com um tanque de combustível. E aí fica interessante, né? Porque pelo combustível que você estaria usando, ele chegaria a fazer de 40 a 60 km por litro.
3: Olha só.
4: Mas tudo isso se torna muito interessante, né? Diante ao quanto você roda.
3: Certo.
4: Tá? Quanto que você roda? Se você roda entre 1.000 quilômetros por mês, eu diria dá 12.000 quilômetros, ele não é interessante, porque o custo hoje do carro elétrico, com relação ao do motor a combustão, ele é um pouco maior. Tá? Então, muitas vezes, né, eu fiz a comparação, um carro de 140 e esse que eu comentei de 200, né, 199, você teria R$60 mil ali a mais por ter um carro mais ou menos na mesma categoria, assim, de luxo e tal. A diferença entre o híbrido, né, que era um plug-in híbrido, é 60 mil. Então, se você pegar esses 60 mil e for diluir pelo tanto de combustível, você ficaria muitos anos, né?
3: Para compensar.
4: Agora, ele se torna mais interessante quando você começa a rodar acima de 1.500 quilômetros.
3: Por mês.
4: Por mês, você tem um equilíbrio. E acima disso, aí ele realmente começa a vamos dizer assim, a se pagar, né? E você ter a economia. Agora, nada impede de você falar, não, eu quero ter um carro elétrico sem problema
3: nenhum. Um de entrada, né? No caso...
4: Tem um de entrada ali, R$109 mil, que aí ele é totalmente elétrico.
3: Sim.
4: Você precisa ter o carregador. Então, hoje, para quem usa, roda muito, tem um trabalho por aplicativo, isso aí compensa demais.
2: Sim, e só queria trazer a atenção de que é necessário fazer uma instalação específica elétrica na casa, tá? Para colocar essa base de carregamento, porque ela precisa de uma alta amperagem, voltagem, que você não encontra numa tomada comum, tá? Então você precisa fazer uma instalação específica, chamar um eletricista.
3: A própria concessionária, dependendo de qual concessionária for, eles disponibilizam instalação.
2: Não, eles disponibilizam o wallbox, na verdade.
3: Isso.
2: Só que a instalação você vai precisar de um profissional, e eu tô trazendo atenção porque o cabo de cobre hoje é muito caro, viu, Joãozinho? Eu tive que comprar 2 metros de 25 milímetros, eu tomei um susto. É. E não só isso, mas chamar a atenção de quem tem placa fotovoltaica e geração própria, pode compensar ainda mais essa conta, né, Emerson?
4: Sem dúvida, mas esse carro que eu fiz o test drive, né, ele tem um carregador simples, ele parece um pouquinho maior do que um carregador de bateria do notebook.
3: Sim.
4: E não precisa de uma tomada tão específica, só de 20 amperes. O que, que é o 20 amperes? Só para nossos ouvintes entenderem. Normalmente as tomadas de 10 amperes, ele liga, vamos dizer, qualquer aparelho eletrônico. O de 20 já usa um ar-condicionado,
3: certo.
4: Um micro-ondas mais potente, que quando você vai encaixar o pluguezinho, ele não entra. Por quê? Porque a bitola é um pouquinho. Então, essa tomada, ela é um pouco mais resistente. Então, se isso é orientações da própria concessionária, se a sua tomada for de 20 amperes, que é só você substituir praticamente a tomada, e ela tiver um bom aterramento e for 220, aquele equipamento não precisa de mais nada.
2: Ah, entendi. Já tem então a solução sem precisar desse wall mount aí?
4: Não. Aí seja mais pro carro totalmente elétrico.
2: Né? Ah, não. Então tá, desculpa. Realmente você pode carregar nessas situações, só que o wall mount, o nome que eles dão lá, é para carregar mais rápido, certo?
4: Aí o próprio veículo, ele já vem com 2 adaptadores, né? Que se você ligar na sua residência, né? Que é uma amperagem menor, aí os eletricistas vão, né, vão ajudar bastante. Você pluga num canto, né, numa área lá, e aí a recarga é mais lenta. Mas se você estiver numa estrada, por exemplo, e for parar tomar um café, esses postos, eles têm, né, de abastecimento de energia fotovoltaica, né, que vai ajudar até, você conecta onde a recarga ela é mais rápida e precisa de um equipamento mais sofisticado, e aí carrega lá em torno de 20 minutos, você chega aí 40, 60% da carga.
3: E isso é uma coisa que tem se tornado cada vez mais comum, não é, Emerson? Porque se a gente pensasse, por exemplo, há 6 anos atrás, vamos pensar ali no início da pandemia, era inimaginável, na verdade não compensava ter um carro elétrico, né? Porque por situações como essa, se você estava no meio da estrada, a bateria acabasse ou tivesse algum problema, você estava ferrado, né? Porque eu não ia ter o que fazer. Hoje em dia esse cenário já é bem diferente, né?
4: Esse cenário já é totalmente diferente. Hoje já existe muitos postos. Se você falar que vai daqui pro Nordeste, você consegue encontrar esses postos de abastecimento. Mas o carro elétrico, ele tem essa desvantagem, né? Que você precisa estar ali sempre monitorando, né? Para não acabar aí o combustível elétrico, né? Mas o plug-in não, né? Você põe combustível normal, só que você acaba tendo três itens de manutenção, né, futura. A bateria,
3: sim.
4: A parte elétrica, do motor elétrico, né, e a parte do carro a combustão, porque ele é normal, ele tem igual um outro carro, né? Sim. Troca de óleo, água de arrefecimento, tem tudo, né?
2: O óleo, no caso, é o óleo de, o fluido de freio, né?
4: Não, o carro, no híbrido, você tem um motor a combustão normal.
2: Você tem razão, mas não, no elétrico, chama atenção que o único óleo que tem é a lubrificação do sistema de freio, né? Não tem mais nenhum óleo.
4: Só que não tem, né, essa autonomia. Agora, a grande incerteza é porque, por mais que a gente já tenha alguns anos, né, a gente não tem ali, acho que...
2: Escassez de peça.
4: É uma bateria já que já chegou no seu limite. Segundo as orientações que eu tive até, você conseguiria ter aí 5 mil recargas tranquilas, né? E a bateria ainda estaria no seu ciclo final com 80%. Então, com 14 anos carregando todo santo dia, você chegaria a 80%. Só que a gente precisa esperar...
2: Dá 14 anos.
4: A gente precisa entender, né, como que vai ser, por exemplo, numa substituição, quanto que custa? Porque eu vi que é bem caro uma bateria. Sim,
3: os módulos, né?
4: E conforme esses carros vão passando o período da depreciação, porque a depreciação é alta também, por causa de uma grande incerteza, né, do futuro, né?
3: É uma novidade, né?
4: É uma novidade.
3: Uhum. Como toda novidade.
4: Mas é uma coisa, é um modelo que está vindo, uma hora vai compensar, porque os preços tendem a cair, né? Ficar mais acessíveis, vamos dizer assim. E é muito interessante, até para o próprio meio ambiente.
3: E com a chegada das novas marcas também, né, Emerson? Só nesse ano, ó, a gente está em maio, né? Quase junho, finalzinho de maio. Só nesse ano já chegaram 3 montadoras chinesas de carro elétrico no Brasil. Chegaram, que eu digo assim, não instalaram a fábrica, né? Mas iniciaram o processo de exportação. Então a tendência é que o mercado ele fique cada vez mais abarrotado de carro elétrico, e isso tem que ter uma saída, né?
4: Sim, ainda tem as pessoas falando, não vou querer ter um chinês, não sei o que lá. A gente precisa, né, quebrar esses paradigmas aí, né? Porque esses carros...
2: É tudo hoje produzido na China.
4: Computador que eles estão usando, a tecnologia que eles têm, sabe? Nossa, é fantástico. É assim, se eu tivesse muito dinheiro, já tava com um.
3: Uhum.
4: Mesmo...
3: O único impeditivo hoje, você diria então, que é a questão do dinheiro mesmo.
4: Ele ainda, né, vamos se dizer, por mais que faz alguns anos que já está no mercado, ainda ele é um carro assim, não é um carro popular. Nós temos um popular ali de 100 mil reais, 110 mil reais, mas é um carro pequeno.
2: Nossa, é bem pequeno.
4: Para
3: um casal daria certo, né? Para mais do que isso.
4: Mas aí quem já quer, gosta mais de um carro mais maior, para família, um SUV, ele é um carro assim que já está mediano, né? 200 mil você compra um carro muito bom. E aí os top de linha, 300, 400 mil reais. Mas se você for pelo lado do consumo... eu acho que quem compra um carro de 400 mil reais não está preocupado muito com combustível, né?
2: Eu vou só terminar.
3: Tá bom. Mas... até para a gente seguir nessa pauta, Emerson, a gente está falando aqui sobre essa questão de compensa, não compensa, vai pegar a estrada, não vai pegar a estrada. Essa tendência dos carros, a gente sabe que, como a gente acabou de falar, é uma novidade. Ela vai levar um tempo até ela se adaptar e o próprio público também se adaptar. Mas uma coisa não dá para negar: é muito mais comum hoje em dia você ver carro elétrico na cidade.
4: Não, né? Você vê carro elétrico.
3: Se tornou... É muito difícil você ser alguém normal, que nunca andou num carro elétrico, né? Que dirigiu, talvez seja um pouco mais difícil, mas que já andou, com certeza.
4: Eu acho que quando o poder de aquisitivo das pessoas melhorarem, né, a taxa de juros caírem e os financiamentos ficarem mais facilitados, as pessoas vão ter mais carros elétricos. Tá? Eu não tenho nenhuma dúvida que eu teria um carro elétrico, não tenho esse receio, e a bateria. Se a gente for parar para pensar assim, esses carros, eles não começaram agora, eles não estão em fase de teste.
3: É verdade.
4: Né? Esses carros já estão testados. E a garantia, tem um concessionário que dá 8 anos de garantia na bateria.
2: Eu vou te dizer que esse assunto pode dominar aqui o dia inteiro a gente falando. Acho que é importante entender que, dependendo do seu perfil de uso, pode ser compensatório, né? Pra gente finalizar a conversa.
4: 2.500 km rodado aí por mês, você pode comprar que você já tá
2: ganhando, economizando.
4: E se você ficar pelo menos aí uns 3, 4 anos, e o que você rodar, esse carro se paga.
2: Maravilha. Vamos ter que seguir aqui, porque a gente tem um outro convidado para receber. Vamos falar da Copa. Obrigado, Emerson. Acho muito interessante a gente continuar em outra oportunidade, outros aspectos também dessa economia no uso do consumo de energia elétrica. Podemos falar do fotovoltaico, que muita gente tem dúvida também.
4: Feito. E vamos lá, né? Torcer pela seleção.
2: E tem que ser.
4: Um bom dia a todos.
2: Valeu. Vamos seguir aqui. Fancy Inc. Trapped aqui no 2 em 1. 2 em 1. 92.

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2: 8 horas e 28 minutos, voltamos com outro convidado.
3: É isso aí, Bruno. Hoje a gente recebe aqui nos estúdios da 92 FM Vanderlei Simeonato, que é diretor de desenvolvimento econômico aqui de São João da Boa Vista. Já esteve aqui com a gente em outras oportunidades e hoje é para falar de coisa boa, viu? A gente sabe, né, de acordo com os últimos dados, que a questão do desemprego no Brasil, felizmente, né, pelo menos é o que os dados dizem, tem preocupado menos, né? Que as pessoas têm registrado mais casos de emprego aqui no... Bom, o pessoal já tá... Não sou eu que tô falando, pelo amor de Deus. Não, é o que tá saindo nos dados, né?
2: É, esses dados aí são... É igual a convocação do Neymar.
3: É, então...
2: É igualzinho.
3: Aí fica... Aí fica a avaliação de cada um, né? Mas é claro que, independente dos números, o ideal que a gente gostaria é que todo mundo tivesse empregado, né? Que não tivesse
2: desemprego. Com certeza.
3: Então, aqui em São João, para conversar sobre essa pauta, sobre esse evento que vai acontecer amanhã, Vanderlei Simeonato chegou para tratar sobre o Feirão de Empregos. Bom dia para você, Vanderlei.
4: Bom dia a todos. Prazer estar com vocês para falar sobre um assunto de interesse real de todo mundo, do empresário e de empregados desempregados.
3: É verdade. Bom, já vou começar ali perguntando, então, do que se trata esse Feirão de Empregos que será realizado ali na sede social do Palmeiras?
4: Bem, nós teremos esse evento, estamos repetindo esse ano, foi feito o ano passado, com uma adesão ótima sob um ponto de vista e ruim sob outro ponto de vista. Nós tivemos 600 currículos analisados no ano passado, em outubro. Isso significa que as pessoas estão acreditando no trabalho que nós estamos fazendo. Por outro lado, o que não é bom? 600 pessoas estão à procura de emprego. Seria interessante, né, que esse número fosse mais baixo.
3: Uhum.
4: Mas enfim, nós estaremos lá no Clube Palmeiras, né, no centro da cidade, de uma forma para facilitar o acesso, recebendo os currículos das pessoas que estão querendo uma colocação, com 15 empresas com estandes instaladas. As pessoas que forem para lá vão ter todo o suporte, vão receber desde cópia de currículo, orientação para o encaminhamento, e vão conversar diretamente com a empresa, coisa que é muito difícil acontecer.
3: É verdade.
4: Né? Muita gente pede uma oportunidade para se apresentar à empresa, mas a empresa exige currículo.
3: Sim.
4: Lá não, você faz as duas coisas. Então são 15 empresas, nós vamos ter agência de desenvolvimento também lá, dessa vez. Estamos montando e inaugurando um sistema novo de acompanhamento de vagas, que é muito mais produtivo. Nós encaminhamos o cidadão para a empresa e depois cobramos o retorno da empresa, se ele foi admitido ou não.
3: Isso é muito importante.
4: E acompanhamos a vida dele depois, é lógico, e com interesse, né?
3: Claro.
4: A pessoa entrega o currículo, nunca mais volta para saber.
3: Pois é.
4: Aí fica difícil. Então, vai estar toda a estrutura montada do departamento para oferecer o melhor serviço de acompanhamento e de orientação.
3: Excelente.
2: Eu tenho uma dúvida. Do ponto de vista de dados, a gente acabou de brincar aqui a questão do IBGE, né? Se tem esse pleno emprego ou não a nível nacional, mas como que está São João da Boa Vista em relação à região? A gente tem uma situação de pleno emprego, o que é considerado pleno emprego? Esses índices são maiores do que em outras regiões? Como é que está?
4: Eu acho que a situação de São João é boa nesse aspecto, levando em conta o que acontece ao nosso redor, não é? De cidades que estão desacompanhadas de grandes centros, né? Hoje, uma região, por exemplo, metropolitana de Campinas, as cidades ao redor, né, as cidades satélites, elas estão com um percentual de desemprego muito menor.
3: Certo.
4: Que a colocação é mais fácil, a movimentação é mais fácil.
3: Tem mais dinheiro circulando.
4: Mas aqui ao redor, a nossa posição é relativamente boa, né? O que falta, né, é aquilo que eu vou até aproveitar aqui o programa.
3: Fica à vontade.
4: Para poder comentar. O que falta é interesse das pessoas de se motivarem para se profissionalizarem. Os empregos acontecem, eles vão abrindo, mas exigem conhecimento. E sem conhecimento, as portas não se abrem. Então, nós temos aí uma série de vagas que elas permanecem abertas por algum tempo. e não são preenchidas porque não há pessoas preparadas para isso.
2: Não há qualificação.
4: Não há qualificação e são vagas simples. Vagas simples.
3: Quais áreas,
4: e basta,
3: por exemplo?
4: Por exemplo, um manobrista, okay, um empilhadeirista, coisa
2: para isso precisa ter um certo curso específico, né?
4: Que fica algum tempo. Então o empresário tem que contratar um motorista para depois treiná-lo numa máquina para colocar. E hoje nós temos, infelizmente, uma cultura, né? Cultura nossa, generalizada, não é só aqui no São João, São Paulo, Brasil, fora. Daquela situação que ninguém para no emprego, ninguém quer ficar permanente no lugar. Há uns anos atrás, a carteira profissional com 20 anos era motivo de orgulho no mesmo emprego. Hoje, um ano, 6 meses, 2 anos no máximo, e as pessoas estão mudando. Mas o básico é profissionalização. O que leva um cidadão, uma cidadã, a conseguir um emprego é o currículo.
2: Sim.
4: E o que leva a permanecer no emprego é o trabalho, é a dedicação.
2: Eu tenho uma colocação para fazer, para tentar entender como é que é a posição da prefeitura, que eu vejo muitos pontos comerciais, porque assim, quando você está começando a sua carreira, você quer fazer um jovem aprendiz, é muito mais fácil você entrar na prestação de serviço, que é o comércio, né, para virar um atendente, você atender uma loja, ser estoquista, que é a forma de você começar um trabalho, você entender lógica de hierarquia, como funciona uma empresa, etc. E aí você vai fazendo seus cursos, vai se profissionalizando, sim, vai entendendo onde você gostaria de trabalhar e vai se desenvolvendo para isso, a tal da qualificação que a gente falou aqui. Mas eu vejo muitos pontos do comércio em São João da Boa Vista que demoram, ficam perenes, né? Fica 3 meses uma loja ali, de repente fecha, aí volta você para a locação. Como é que a prefeitura observa isso do ponto de vista de incentivo desses empresários de se estabelecerem e ter uma permanência? É uma questão mercadológica, imobiliária?
4: Mercadológica.
2: Ok.
4: É totalmente mercadológica. A intervenção da prefeitura nesse aspecto, ela tem muito limite, ela é limitadíssima. Não dá para você intervir nisso. Quando o cidadão abre uma loja, se imagina que ele leva em conta o ponto, a circulação, sim, o espaço, estacionamento, uma série de coisas. E o produto que ele oferece. A prefeitura não tem, aí não pode intervir nisso. O resultado disso vai depender da performance dele, se ele se preparou ou não. E o que acontece, que a gente vê com muita frequência, é que lojas pequenas, por exemplo, já que estamos falando em lojas, elas, eu acho que elas carecem de um estudo mais aprofundado de onde se instalar, como se instalar, por que se instalar, o que vender, o que pode passar por ali. E aí é um abre e fecha, constante. Né? Dizem até que é o ponto maldito, né?
2: A gente brinca, tem uma cabeça de cavalo enterrada aí.
4: Alguns dizem enterrar alguma coisa aqui, porque não há loja que avance. Mas não é. Se você fizer uma loja que dependa de transeunte na calçada para compra e naquela quadra não passa ninguém, certamente vai estar fadado ao fracasso.
2: Isso é verdade.
4: Se você abre uma loja que precisa de estacionamento, que quem vai para compra vai com automóvel e não tem estacionamento, certamente ele vai fracassar. Então, essa situação foge ao controle da prefeitura. Não tem como. O máximo que a prefeitura pode fazer nessas intervenções é melhorar estacionamento, em frente a uma farmácia, liberar o estacionamento para pessoas com deficiência, aquele suportezinho que não decide. Né? Não decide, só complementa.
3: Certo. Wanderlei, uma dúvida só. Antes da gente voltar para essa questão do feirão de empregos, que eu queria finalizar falando um pouquinho também sobre outra pauta. Não há uma questão de especulação imobiliária muito forte aqui em São João? Porque a impressão que a gente tem é que os aluguéis, eles estão completamente desconectados da realidade.
2: É muito mais barato Campinas do que aqui, te garanto.
4: Eu acho o seguinte, é que São João ainda, né, como uma cidade de 100 mil habitantes, ela ainda tem o centro como referência. As cidades maiores não têm mais isso.
3: Certo.
4: O centro é uma área ignorada. Até o sistema de transporte coletivo evita ir para o centro hoje, porque ele não liga nada a nada. Aqui não. Aqui qualquer bairro da cidade deságua no centro. E do centro ele vai para um outro bairro. O centro é ponto de referência. Por ser um ponto de referência, é o único local para onde as pessoas se dirigem. Como há essa demanda, essa procura, automaticamente valoriza os imóveis.
2: Certo.
4: Se você tivesse um centro expandido aqui em São João, as coisas mudariam um pouco, porque você tem alternativas. E São João já pode começar a pensar em centro expandido, porque nós temos uma área da cidade, que é a área que a gente chama de DR, né, aquela parte,
2: sim,
4: que ela tá explodindo. É uma área que está desenvolvendo bastante. Agora, é para um tipo de comércio, não é para outro tipo de comércio. Então, valoriza por isso.
2: Está
4: concentrado, e a concentração deixa os imóveis em mãos de poucas pessoas. E o fato de estar assim, valoriza. O aluguel acaba sendo um pouquinho mais puxado naturalmente.
3: Entendi. Bom, para a gente finalizar a questão do feirão de empregos, quais documentos o participante deve levar no Clube Palmeiras?
4: Bom, ele deve necessariamente um currículo.
3: Ok.
4: E esse currículo não precisa levar mais do que uma folha, né? Ou duas folhas. Lá nós estamos com o equipamento pronto para as cópias disso necessárias. Se ele precisar de 15 cópias, uma para cada estande de empresa, vai ter.
3: Legal.
4: Leva os documentos pessoais, a identidade especialmente, para identificação, e os números de CPF, aquelas coisas que são comuns. Mas tenham a certeza de que, repetindo, formem-se. Procure os cursos, o Senai está aí, o Senac está aí, o Sebrae tem um tipo também de formação profissional. Nós temos aí outras partes para profissionalizar, porque o currículo é decisivo para entrar. É decisivo. Dois currículos bem diferentes, o melhor leva a vaga.
3: Com certeza. Às vezes com as mesmas qualificações,
4: exatamente,
3: mas de estar mais
4: exatamente
3: bem feito, né?
4: E muitas vezes, né, e um conselho, cheguem tranquilos, falem aquilo sobre aquilo que sabem, né, informem um entrevistador e se gabaritem para a vaga. É isso que a empresa procura.
3: Muito bom.
2: Quer falar, Bruno? Não, tempo.
3: Então, eu vou finalizar com essa, porque essa aqui é uma pauta, inclusive, que a nossa audiência trouxe, que eu considero muito importante, e peço uma palavra rápida quanto a isso, Wanderlei, não precisa nem se estender muito. Recentemente, alguns motoristas de aplicativo questionaram o senhor, a IPTV esteve aqui na cidade, quanto à questão dos aplicativos de transporte. Gostaria de saber, já que houve operações de fiscalização e multas aqui na cidade, foi alegado que a lei baseada nessa fiscalização seria inconstitucional. O que que aconteceu nessa situação? O que que deve acontecer?
4: A lei é a lei, ela está aí desde 2019. A lei tem por princípio, oferecer segurança ao usuário. Nós queremos identificar o motorista para que o usuário, ao adentrar um veículo, especialmente uma pessoa idosa, uma criança, uma mulher, saiba exatamente quem está dirigindo aquele veículo.
3: Certo.
4: E isso nós vamos continuar persistindo. A lei é de 19, cabe ao município constitucionalmente legislar sobre o uso do solo. Não há nada de excepcional nisso. Não é uma questão de impedir o acesso de aplicativos aqui, não é. Pelo contrário, o aplicativo, para trabalhar, ele tem que se regularizar aqui, a exemplo de todas as outras cidades. E só que se ele não tiver regularizado, identificado na prefeitura, ele vai ser multado.
3: Okay.
4: E blitz, vamos fazer blitz, se possível, quinzenais, talvez até semanais, para que não aconteça aqui um caso que a gente possa lamentar no futuro, de uma ação de um motorista que não sabe se comportar, que não consegue um atestado de antecedente policial e que depois vai fazer um gracejo com
2: cometer um crime,
4: um transportado.
2: Né? Cometer um crime, às vezes pode roubar a pessoa, fazer algo pior.
4: Exatamente, nós já pegamos carros dublê aqui nessa fiscalização. Carros que foram furtados, que estavam circulando aqui. Então, é uma atividade saneadora e a Polícia Militar nos ajuda nisso. Então vai continuar, quem quiser trabalhar em São João vai ter que se regularizar. E nós queremos também dar uma certa segurança ao motorista que reside aqui em São João, é que ele mora aqui, preferência para ele no transporte. Ele é da cidade, ele recolhe IPVA aqui, ele paga os seus impostos aqui, ele compra aqui, ele vende aqui. É a ele que nós queremos dar satisfação, entendeu?
2: É, eu vou dizer que, assim, não vou fazer uma análise legal, mas eu acho legítimo fazer todo esse processo, porque a gente tem que ter uma segurança como usuário também. A empresa faz os seus próprios checklists, mas a gente não tem... A gente não trabalha lá na empresa pra saber. Sim. E são várias empresas hoje, né, Simeonato?
4: Então, sim, tem prefeitura... empresa que nós desconhecemos.
2: Exato. Então, assim, isso. Eu acho que é um ponto de segurança. Aquele que é motorista de aplicativo faz o seu cadastro. Se a burocracia estiver muito impeditiva, estiver atrapalhando, vamos dizer assim, a cada tantos meses, a cada 2 meses tem que fazer, aí tudo bem, a gente pode discutir com a prefeitura
4: uma forma
2: de facilitar isso, né?
4: Mas é um ano, leva um ano, a regularização é anual e é rápido, é no guichê, chega, sai na hora, tranquilo, sem problema nenhum. E olha, e posso dizer para vocês sinceramente, essa última fiscalização que nós fizemos foi punitiva já, porque as outras todas foram no sentido de orientar.
2: Educativas.
4: Educativa. Essa não, tinha que tomar uma medida, tomamos. Mas o retorno de apoio positivo à prefeitura pela ação foi enorme.
2: É, porque quem anda certinho... acha bom.
4: Tranquilo. E até pede que aconteça. Muitos pedindo para acontecer, porque é aquela tal história, né? Se eu me submeto e faço tudo o que é preciso, por que eu vou concorrer com alguém que eu não sei quem é, que não está legalizado e que eu nunca vi na minha vida?
2: Perfeito.
4: Então, nós vamos continuar. E se a lei for inconstitucional, que se faça a arguição da inconstitucionalidade, que aí nós vamos ver no aspecto jurídico
2: que questão, vamos fazer. Exatamente, aí tem questão do Ministério Público, aí a Procuradoria vai se manifestar, sim, e aí vai para um trâmite legal. Perfeito. Simeonato, muito obrigado pela participação. Como só lembrando, amanhã, dia 20 de maio, das 9 da manhã às 3 da tarde, na sede social do Clube Palmeiras, vai rolar esse feirão de empregos.
4: Estaremos lá aguardando todos e boa sorte. Eu acho que nós temos 100 vaga.
2: Maravilha.
4: Boa
2: Combinado,
4: sorte. Ótimo. Se Maravilha. A gente conseguir sair de lá com 60, 70 empregados, vai ser o sucesso do evento.
2: Maravilha. Combinado. Inclusive, boa sorte para você que participar. Maneva a solidão aqui no 2 em 1.
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0: Voltamos às 8h50.
2: Repercutindo informações do nosso colega Gui Burger, a empresa de transporte rápido do Oeste voltou atrás e decidiu manter a linha entre Casa Branca e São José do Rio Pardo após a suspensão do serviço registrada na manhã desta segunda-feira.
0: Burger é o sobrenome dele, tá?
2: Isso, só pra exatamente.
0: Claro. Não uma lanchonete.
2: A interrupção do trecho que havia causado preocupação e revolta entre passageiros que dependem diariamente da linha para trabalho, estudos e compromissos médicos. A suspensão também gerou críticas pela falta de alternativas imediatas para os usuários do transporte intermunicipal. No início da tarde, porém, a empresa informou que a operação foi retomada ainda na segunda-feira, com saída de Casa Branca às 4h40 da tarde. Até o momento, não foi informado se a manutenção da linha será definitiva ou apenas temporária, até que a situação seja discutida com a Artesp. A nossa equipe tentou contato com a empresa ainda na semana passada, mas não fomos atendidos. Já a Prefeitura de Aguaí informou que a passagem do Betacine, acesso à Vila Regina, estará interditada entre hoje e o dia 22 de maio, entre terça e sexta-feira. O município realizará concretagem e melhorias no local. Assim que o serviço for concluído, a passagem será liberada, a prefeitura vai avisar, a gente vai repercutir aqui também, mas por enquanto a administração municipal pede a colaboração dos motoristas para que utilizem outras rotas durante o período de interdição.
0: Então fique atento aí você de Aguaí, né? Porque tem essa interdição, lembrando de interdição, Ponte do Ralph.
2: Beijo, Ponte do Ralph, né? Também, né? Pois é.
0: O Brasil, será que vai acabar a Copa? A gente vai estar na Copa? Será que a gente vai comemorar o Hexa pulando na Ponte do Ralph?
2: Tomara, né?
0: Gol de cabeça do Neymar nos 45 do segundo tempo.
2: Tomara.
0: Brasil campeão em cima da França.
2: Vou torcer pelo pior? Torcer pelo melhor.
0: É isso aí, pulando lá na Ponte do Ralph. Maiara Maraíza, quem sente saudade sou eu aqui no 2 em 1. 2 em 1.

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1: 8:54.
2: Chegou a hora.
1: Agora sim.
2: Chegou o momento
1: de reclamar.
2: Comentar. Eu vou ter muita coisa pra falar sobre isso, tá? Infelizmente a gente vai ter que falar num tempo reduzido, mas quem acompanha o 2 em 1 sabe muito bem a minha posição sobre alguns assuntos relacionados à seleção. Vamos fazer uma passagem rápida aqui para pelos convocados. Foram 26. Entre os goleiros, Alisson do Liverpool, Ederson do Fenerbahçe e o Everton do Grêmio. Entre os defensores, e aí pode estar incluído também os laterais, né, no caso. Alexandre do Flamengo, Bremer do Juventus, Danilo do Flamengo, Douglas Santos do Zenit, Gabriel Magalhães do Arsenal, Ibanez do Al-Ahly, Léo Pereira do Flamengo, Marquinhos do PSG e Wesley do Roma. Meio-campistas, Bruno Guimarães, do Newcastle, Casemiro, do Manchester United, Danilo Santos, do Botafogo, Fabinho, do Al-Ittihad e Lucas Paquetá, do Flamengo. Entre os atacantes, Endrick, do Lyon, Gabriel Martinelli, do Arsenal, Igor Thiago, do Brentford, Luiz Henrique, do Zenit, Matheus Cunha, do Manchester United, Neymar, do Santos, Rafinha, do Barcelona, Rayan, do Bournemouth e Vini Júnior, do Real Madrid.
1: Eu queria só fazer trazer duas questões aqui, e são informações. Informações de pessoas que estavam ontem lá, não foi o nosso caso, né? Não mandamos você lá pro Museu da Manhã do Rio de Janeiro para fazer a cobertura, mas de outros jornalistas de canais especializados. Aqui eu tô falando que são referências que eu peguei do UOL, da ESPN e de outros canais que eu sigo, TNT Sports. Pessoas que apuraram, apurações. Por que que o Everton foi chamado? Porque entende-se que o Alisson não está no seu melhor desempenho físico, o Ederson não está no seu melhor momento de confiança e o Everton é o único que teria casca, porque já participou de Copa. Porque quem que estaria no lugar dele?
2: Hugo Souza.
1: Muito obrigado. O Hugo Souza é um excelente goleiro, eu acho um excepcional goleiro, eu acho que inclusive ele está para a próxima Copa já. Já coloco isso, porque o Alisson e o Ederson talvez seja a última deles. Só que o Everton foi chamado por uma questão de confiança. O Taffarel falou isso, preparador de goleiro da seleção brasileira. Questão de que precisava de alguém com conhecimento de uma dinâmica de Copa, de confiança. Porque se o Alisson não rolar por causa de lesão e o Ederson não tiver assim, não vai ser, brincando, mas não vai ser o Gustavo que vai segurar a bronca.
2: Eu acredito que convocar o Alisson pra mim já é correr o risco. Eu acho que não precisava. O Alisson não é um goleiro insubstituível. Não é.
1: Não, eu entendo, mas é que eu não sei como é que tá o nível de recuperação dele. Mas eles entendem que ele vai se recuperar pra Copa. Ponto.
2: Bom. Né?
1: E uma outra última questão só que eu queria trazer, que é com relação ao Igor Thiago. Também informação. Igor Thiago, ele é hoje cotado a ser o melhor jogador da Premier League. Premier League é o campeonato inglês, um dos mais competitivos do mundo. Sim. Não sei o que tô falando, é crítica especializada, todo mundo tem essa consciência. E ele é artilheiro lá.
2: Sim.
1: E precisava de um 9. Qual que era a outra opção de 9? 9, aquele cara que vai brigar na zaga e vai cabecear uma bola pro gol. Pedro do Flamengo.
2: Que, sinceramente, entre os dois...
1: Exatamente. Aí, informação. Ao pesar, o que cada um rendeu mais próximo? Porque atacante, gente, todos os jogadores é uma questão de momento. O cara tá destruindo, ele vai. Quando você pesa que precisa de um 9 desse perfil, o Ancelotti, ele preferiu isso é informação, tá? De apuração de outros jornalistas aqui que eu tô trazendo um resumo pra vocês. Ele apurou que o Igor Thiago é uma resposta melhor, é uma aposta mais confiável, porque o cara tá brigando com zagueiros que vão estar na Copa representando suas seleções.
2: Sim.
1: Uma coisa é o Pedro fazer gol de cabeça em cima do Vasco, do São Paulo. Outra coisa é o Igor Thiago brigando com zagueiros de seleção. Essas são as duas informações que eu trago.
2: E eu acho que não vai ter como a gente deixar de comentar sobre a questão do Neymar, né?
1: Bom, não tem como.
2: Do Paquetá eu me recuso, sinceramente. Eu não vou comentar sobre o Lucas Paquetá.
1: Precisava de alguém que...

0: agradecimento.
1: Seu coração.
0: Não, tô completamente amansado. Inclusive, diferente de muita gente, não vou torcer contra o Brasil por conta disso. Eu não deixo de torcer a favor do Brasil porque uma pessoa que eu não gosto está na seleção ou está concorrendo ao Oscar ou está concorrendo ao Globo de Ouro. Eu sempre vou torcer pelo sucesso do Brasil. Agora, vocês podem ter certeza que a convocação do Neymar cravou uma sentença para essa seleção. Tudo que acontecer em relação à Copa de 2026 vai ser colocado na conta do Neymar.
1: Mas foi por isso que ele foi chamado.
0: Então, seja pro bom ou seja pro ruim.
1: Na conta deles.
0: E agora a gente vai pagar esse preço. Então, assim, tomara Deus queira que eu esteja completamente errado, mas pra mim foi um erro crasso ter convocado o Neymar pra Copa de 2026.
1: E agora eu vou trazer o meu lado. Ele falou um lado que muitas pessoas estão pensando exatamente como você, tá? Esse seu argumento, esse seu pensamento representa uma fatia considerável da população. Mas eu gostaria de ser um pouco lúdico e trazer a minha palavra aqui e ver se alguém também poderia pensar como eu. O Messi, a Argentina foi a última campeã da Copa.
0: Sim.
1: 2022. Os argentinos ganharam a Copa pro Messi. Todo mundo sabe disso. Tinha cara que tava...
0: Foi o que Portugal tentou fazer, né?
1: Do nada, a seleção brasileira hoje, jogador por jogador, hoje, que foi convocada ontem, ela é melhor do que aquela seleção 2022 da Argentina, de conjunto. O Messi é melhor que o Neymar, indiscutível, né? Mesmo com a idade e tal,
0: não,
1: em 2022 também tava. Porque é um pouco mais velho, né? O Messi. Sim. Do que o Neymar. Só que eu quero que a gente se mobilize pra dar uma Copa pro Ney. É isso. Se os caras conseguiram com um time pior dar uma Copa pro Messi, por mais que o Messi seja melhor, mas não foi que ele destruiu na Copa. Ele jogou, mas assim, a equipe da Argentina foi mais do que apenas o Messi. Então acho que a gente devia nos dar as mãos e ganhar uma Copa para o menino Ney.
0: Tá certo.
1: Tô fazendo meu apelo aqui. É isso. Porque já foi convocado, gente. Então ele já vai.
0: E a gente vai pro intervalo.
1: Ah, é? Não vai falar mais nada?
0: Não.
1: Então tá bom. Então Ed Sheeran, Azizan. Não, pensei que a gente fosse ficar uma discussão aqui, filosófica e tal. Mas vamos seguir Ed Sheeran, Azizan aqui no 2 em 1. 2 em 1.
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2: 9:03, encerrando o 2 em 1 dessa terça.
3: É isso aí. Hoje nós comentamos sobre a lista de brasileiros convocados para a Copa do Mundo. E vamos comentar muito mais durante a semana, tá, gente? Menos de um mês para a Copa do Mundo. Diretor.

0: O de Desenvolvimento Econômico de São João divulga feirão de empregos e fala também sobre a questão dos carros de aplicativo. Emerson Rabelo opina se vale a pena ou não ter carro elétrico. Acesso à Vila Regina, em Aguaí, segue interditado até sexta-feira e a empresa responsável pelo transporte entre Rio Pardo e Casa Branca desistiu de cancelar a linha.
1: Que bom, né? Ficamos felizes com isso.
0: O pessoal tá feliz.
1: Exatamente. Amanhã a gente tá de volta agradecendo a sua audiência e paciência. Ótima terça-feira para você. Um abraço. 2
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6: Conta tudo. Conta tudo no ar, tudo bem, Carol?
3: Fala, Cido, conta tudo chegando.
6: Olha,
3: nessa terça-feira.
6: Que delícia, passou a segunda, o resto da semana voa, né?
3: Não é, gente?
6: Oh, vida boa.
3: Ah, você mente demais, hein, Cido?
6: Ai, pelo amor para, de Deus, para, né? Vou fazer, vai pra fofoca, vai, Carol.
3: Vamos lá, gente. Vou falar da Grazi Massafera, atriz que brilhou aí na novela que terminou, né, no sábado. Você gostou do fim da novela, né, Cido? Você ficou emocionado.
6: Eu vou te falar, viu?
3: Chorou de emoção com a Arminda ficando doida.
6: Eu não queria contar no ar isso, Carol.
3: Olha, gente, fato é que a Grazi, né, tá em alta agora e ela abriu o coração numa entrevista falando sobre o fim do casamento dela com Cauã Raymond lá em 2013, lembra?
6: É, lembro.
3: Bom, os dois são pais da Sofia, que hoje tem 13 anos, né? E eles ficaram 6 anos juntos. Aliás, eles ficaram muitos anos juntos.
6: Muitos
3: depois anos. Depois de 6, terminaram, né? Na época foi até aquele bafafá que ele tinha ficado com a Isis Valverde.
6: É, eu lembro disso,
3: foi
6: é verdade.
3: Foi uma loucura, gente. Bom, a Grazi contou, gente, abriu o coração e falou que sofreu muito com a separação. E ela revelou que sonhava em ter uma história diferente da que viu na infância, já que ela foi criada por pais separados. Mas a vida, né, não foi do jeito que ela queria. Mas que hoje ela tá muito bem.
6: A vida artística é complicado, né?
3: É, Carol? Gente.
6: É,
3: olha, e é triste ver, assim, uma galera que... Não existe mais um... Lembra Tarcísio Meira com Glória?
6: Não, eram relacionamentos duradouros, né?
3: Era, gente. Hoje em dia tá tudo tão banalizado, né?
6: Parece uma modinha, assim, sei lá, né? Por isso
3: é
6: que
3: triste.
6: Eu deixei de ser ator por isso. Quero ficar casado.

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1: E o Bom Astral está no ar. Que bom ter você com a gente. Oi, Kelzinha, tudo bem?
2: Fala, Cido. E aí, tudo ótimo?
1: Vamos lá, o que você tem pra gente hoje?
2: Vamos lá, gente, começando com quem é de Áries, hein? O dia começa com novidades. Os astros trazem determinação e dinamismo pra você correr atrás das suas ambições. É hora de se mexer e agir pra ver o dinheiro entrar na conta bancária. Você deve sentir ainda mais prazer ao cuidar do lar, hein? O número hoje é o 11, a cor azul.
1: Oi, Touro. Os astros trazem mais coragem, ousadia e iniciativa para transformar desafios em oportunidades e sonhos em realidade. Vai com força, foco e confiança, porque o sucesso tá garantido. Número 54, cor preto.
2: Agora com você, Gêmeos, atenção. Você vai começar o dia com tudo e pode realizar uma porção de coisas. Aproveite para colocar o serviço em dia, hein? Hoje os frutos da sua dedicação virão pro seu bolso, mas procure não misturar dinheiro com relações sociais. O número para hoje é o 50 e a cor violeta.
1: Você que é de Câncer, a lua desperta sua necessidade de paz e silêncio, portanto, não estranhe se quiser se isolar, mas isso não deve ser ruim e você pode aproveitar para dar um gás no trabalho, nos estudos ou então cuidar dos seus interesses mais íntimos. Número 44, cor bege.
2: E daqui a pouco a gente volta com mais previsões pro seu horóscopo aqui do Bom Astral. Para quem é Leão, Virgem, Libra e Escorpião.
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0: Bom dia. Bom dia, São João da Boa Vista. Bom dia. Toda a região, seja bem-vindo, seja bem-vinda. Muito prazer, eu sou Raquel San. Te faço companhia a partir de agora, na manhã da 92 até meio-dia. Hoje, terça-feira, dia 19 de maio de 2026. Participe aqui da nossa programação pelo nosso WhatsApp 19998233516. 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Arroba 92FM São João. 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Comece o dia acreditando mais em você. Tem muita coisa boa esperando pela sua coragem de continuar. Vem ficar comigo aqui na 92.

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0: Já vai sabendo, hein? Fernando e Sorocaba com o Murilo Huff aqui na programação da 92. Tivemos também o Chimarruts com Sinto a Liberdade. E Miley Cyrus também passou por aqui. Eu vou pro intervalo bem rapidinho, mas eu volto já já com essa aqui, ó.
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0: fé, foco e confiança, porque o dia deve reunir excelentes oportunidades e você pode alcançar objetivos importantes. Os astros mandam um baita incentivo para suas ambições, pavimentando o caminho para você conquistar mais conhecimento. O número é o 5 e a cor branco.
1: E atenção, você que é de virgem, valorize suas qualidades, confie em seu foco, em seu taco e mostre aos chefes o tamanho da sua competência. Você tem tudo para bater metas e chegar aonde quer. O momento é top para sair da sua zona de conforto, ver gente diferente e ampliar sua rede de relações. Número 2, cor bege.
0: Agora com você, Libra. Olha, Libra, não vão faltar determinação, garra e capacidade empreendedora para incrementar os seus ganhos. A chance, inclusive, de quitar pendências e guardar um dinheirinho. Chegou a hora de lacrar, brilhar e se destacar, hein? O número é o 60 e a cor é o verde.
1: E você que é de Escorpião, será preciso ralar bastante para dar conta das suas responsabilidades, mas você vai colher frutos excelentes e tem tudo para atrair melhorias. Número 17, cor azul.
0: E daqui a pouco a gente volta com as últimas previsões pro seu horóscopo aqui no Bom Astral, hein? Para quem é Sagitário, Capricórnio, Aquário e Peixes.
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0: iniciativas serão seus trunfos para se destacar, hein? Sua vitalidade física e mental estará no auge e você contará com toda a disposição para ir atrás dos seus interesses. O número é o 20 e a cor é o prata.
1: Ó, atenção, você que é de Capricórnio. Os astros anunciam um período perfeito para você se destacar em tudo o que fizer. A sorte vai soprar forte em sua direção. O cenário também tá favorável no lado profissional e suas habilidades vão ficar cristalinas. Número 22, cor rosa.
0: Agora é com você, Aquário. Olha, Aquário, hoje tudo deve fluir do jeitinho que você espera no ambiente de trabalho. Seus talentos vão bombar e a sua simpatia será contagiante. Boas energias vão com

0: você vai defender seus pontos de vista com unhas e dentes e tudo indica que dará sua palavra final. Isso acontece em casa, aposto. Uma forte concentração de astros deve beneficiar de forma especial os assuntos familiares, mas o trabalho não fica de fora. Número 41, cor azul.
1: Então tá, essas foram as previsões de hoje pra você.
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0: Munhoz e Mariano aqui na programação da 92. Ela não pode saber. Tivemos também os Paralamas do Sucesso, Tendo a Lua e Damiano David com The First Time. Daqui a pouquinho tem mais pra você. Segue participando aqui da nossa programação. WhatsApp 19998233516. 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Eu volto já.
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0: Emirados. Mas o governo iraniano confirmou que sua posição foi encaminhada aos americanos por meio do Paquistão. O contexto é de um cessar-fogo frágil após 6 semanas de conflito envolvendo ataques dos Estados Unidos e de Israel contra o Irã. O presidente Donald Trump afirmou que o Irã está louco para fechar um acordo, mas criticou mudanças nas negociações. Os Estados Unidos exigem o fim do programa nuclear iraniano e a reabertura do Estreito de Hormuz, rota estratégica para transporte global de petróleo. Já o Irã cobra indenizações pelos danos da guerra e o fim das sanções e bloqueios econômicos.
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1: 10:02. Bom dia.

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8: Bom, Kel, a gente tava falando de amor, de relacionamento.
9: Verdade.
8: Porque quem ama, cuida, né,
9: Kel?
8: Quem ama, cuida.
9: Você gostou da estreia?
8: Olha,
9: vai ser um novelão, hein?
8: Meu Deus do céu, hein?
9: E ó, Letícia Colim como primeira protagonista das 9. Tô gostando.
8: Eu também, viu?
9: Tá brilhando.
8: Ó, eu acho que, como eu sou um homem muito romântico, eu acho que eu vou me adequar mais a essa novela.
9: É mesmo?
8: É, quem ama, cuida.
9: Até você ver que a bichinha vai sofrer, viu? É a personagem Adriana, vivida pela Letícia Colim, né, gente?
8: Aham.
9: Olha, e hoje o negócio vai ferver, porque ela vai implorar pro barqueiro resgatar o marido. Teve a chuva. Ai, gente, tadinho, que sofrimento.
8: Ó, vou te falar, viu? Mexeu com o coração, viu?
9: Não foi, gente?
8: Ah, menina, que isso. Muito sofrimento logo de cara.
9: Pois é, já o Rafael e a Ingrid vão se preocupar ao saber que a mãe entrou com um pedido de interdição do tio. O Arthur Brandão também, que família ruim que você tem.
8: Louco, hein? Jesus Cristo.
9: É só sanguessuga.
8: É.
9: Não é? Ó, agora, ao perceber a felicidade do Pedro com a notícia da gravidez, a Bruna vai embarcar na mentira da mãe. E o Pedro vai se mobilizar como voluntário pra ajudar os desabrigados e ele vai conhecer Elisa e sua família. Aí o Arthur, gente, vai procurar a Pilar e vai ameaçar cobrar as joias que emprestou pra irmã. Uma irmã dessa, ninguém precisa de inimigo, hein?
8: É, também, né?
9: Bom, a Adriana vai constatar a morte de Carlos e a sua família vai amparar, né? A fisioterapeuta. Muito triste a perda do Carlos, gente, no meio da enchente.
8: É, verdade.
9: Ó, e durante o enterro...
8: Já começa bem triste, né?
9: Muito. E durante o enterro do Carlos, Rosa conta a Adriana que seu patrão Arthur precisa de uma fisioterapeuta. Pode ser a oportunidade. E eu vou te falar, lá pra frente, é isso.

0: e aí começa uma outra história.
1: Olha, a Adriana, gente, vai ser um rebuliço na vida dessa mulher.
2: Rapaz, tu sai de problema, rapaz. Essa,
0: vai ser muito legal. Eu já tô gostando, desde, por mais que começou com drama, sofrido, eu já curti, viu?
1: Vai ser bom demais.
0: É, e a gente vai contando tudo pra você.
1: Conta!

0: Praia Véia aqui na programação da 92, lembrança boa. Você segue participando, mandando seu alô aqui pelo nosso WhatsApp 19998233516. Oi, Rose, acabei de ver sua mensagem aqui, viu? Beijo pra você. 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Eu volto rapidinho, já já tem essa aqui.
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3: Por que os gatos gostam tanto de janelas? A gente chega hoje no Drops do Pet com essa curiosidade felina que todo mundo que tem gato conhece bem. Basta ter uma janela aberta e lá está ele, observando o mundo como se estivesse assistindo a uma série. Isso acontece porque os gatos são animais muito curiosos e visuais. Ficar na janela estimula os sentidos. Eles observam movimentos, escutam sons, sentem cheiros e acompanham o ambiente externo. Para um gato, isso é uma forma importante de enriquecimento mental. Mas atenção, janelas precisam estar teladas. Segurança sempre vem em primeiro lugar.
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4: Oi, gente, eu sou a Aninha e trouxe mais uma receita pra você. Hoje vamos preparar salada de batata e bacon. Anote os ingredientes: 3 batatas em cubos, 1 cenoura ralada, 1 lata de ervilha escorrida, 1 lata de milho verde escorrido também, 4 colheres de sopa de maionese e, se você precisar, pode colocar um pouco mais. Meia xícara de chá de cebolinha picada, sal a gosto e 1 xícara de chá de bacon frito picado. Eu já estou com água na boca. Cozinha a batata em água fervente até ficar macia, al dente. Não pode ficar muito mole a batata. Depois escorra a água, transfira para uma tigela e deixe descansando por um tempo para mornar. Adicione a cenoura, a ervilha, o milho, a maionese, o creme de leite e a cebolinha. Depois tempere com sal e com aqueles temperos que você gosta, os seus favoritos, e misture bem. Coloque em uma travessa, polvilhe com bacon e sirva. Enjoy!
1: Que delícia!
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0: Os Parazinho aqui na programação da 92, porta-mala, tivemos também Jota Quest numa boa e Joe. Daqui a pouquinho tem mais pra você. O intervalo, gente, é bem rapidinho. Já já tem essa aqui, ó.
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0: Marcela McGowan e a cantora Luísa Martins oficializaram a união em uma cerimônia marcada por emoção. Juntas desde 2020, as duas reuniram familiares e amigos próximos no espaço Bohemian Village para celebrar o casamento em São Paulo. A decoração seguiu a estética boho chique, inspirada em um bosque encantado, com tons de lilás, rosa e roxo, além de elementos ligados à espiritualidade, lua e tarô. O casamento também reuniu diversos famosos, entre eles Bianca Andrade, amiga de Marcela desde o Big Brother Brasil.
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8: O quadro a seguir não é recomendado para menores de 14 anos. Yeah.

0: Alemão, no Rio de Janeiro.
1: Em cima da X5, você deverá ter um potente sistema de megafones e durante todo o percurso você deve gritar.
2: Vamos ver, Vadiage, agora essa boca é minha.
1: Depois, é só aguardar alguns segundos e pronto.

0: Gente, nosso WhatsApp 19998233516. 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E já segue a 92 também nas redes sociais, né? @92fmsãojoão. Eu volto já. E daqui a pouquinho tem essa aqui, ó.
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6: O ministro da Fazenda, Dário Durigan, afirmou que os ativos brasileiros, como ações e títulos públicos, estão baratos e atraentes para investidores. A declaração foi feita em Paris durante encontros relacionados ao G7 e a temas como inteligência artificial e transmissão energética. Segundo Surigan, o Brasil tem sido visto como um porto seguro em meio à instabilidade global causada pela guerra no Oriente Médio. O ministro destacou a estabilidade do real, o desempenho da Bolsa Brasileira e os juros elevados como fatores que estão atraindo capital estrangeiro. Dário Durigan também citou o potencial dos chamados minerais críticos, usados em tecnologias como carros elétricos, baterias e painéis solares. Segundo ele, o governo quer estimular a industrialização desses minerais no Brasil e garantir mais segurança jurídica para os novos investimentos.
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3: 10:59, bom dia.

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7: A tatuagem com pedraria, que foi um sucesso lá nos anos 2000, voltou com tudo. E é a nova moda no mundo da beleza em 2026. Essa tendência traz de volta aquele brilho no rosto e no corpo que dá um toque especial e diferente para quem gosta de se destacar em festas ou no dia a dia. O uso desses cristais e pedras coladas na pele mostra que a nostalgia continua mandando muito nas escolhas atuais, trazendo um visual mais divertido e cheio de personalidade.
2: Nice.

0: beijo pra vocês que estão ligadinhos aqui na live comigo, um beijo também pra quem tá participando aqui pelo nosso WhatsApp 19998233516, um super beijo pra vocês. 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
5: Brasil! A contagem regressiva para a Copa do Mundo ganhou mais um capítulo. Já estão à venda ingressos para o amistoso entre Brasil e Panamá, que acontece no dia 13 de maio, no Maracanã. A partida será a última da seleção brasileira em solo nacional antes do embarque para a Copa do Mundo de 2026. A expectativa é de casa cheia no Rio de Janeiro. Os ingressos variam entre R$100 e R$400, com opções de meia entrada. A CBF recomenda que o torcedor faça o cadastro da biometria facial para facilitar a compra e o acesso ao estádio. A procura promete ser grande. Na pré-venda exclusiva para clientes de um patrocinador da seleção, os 16 mil ingressos disponíveis se esgotaram em apenas uma hora.
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5: Kel, estamos de volta e agora tem fofoca.
2: Mais fofoca aqui no Conta Tudo pra você que tá acompanhando a gente. Olha, teve casório no último fim de semana.
5: Ah, é?
2: Pois é, a ex-BBB Marcela McGowan e a cantora Luísa Martins, cantora sertaneja, aquela que tem uma vozeirona potente,
5: sim,
2: sabe?
5: Sim, sim.
2: Pois é, elas oficializaram uma união, gente.
5: Ah, é?
2: Pois
5: que legal,
2: é. Pra quem não sabe, elas estão juntas desde 2020, né?
5: É uma história aí, né?
2: Tem. E elas reuniram aí familiares, amigos, teve ex-BBB, teve muita coisa e foi casamento chique, viu?
5: É chique, né? Eu tô acostumado.
2: Que foi três dias de...
5: Que eu tô acostumado com essas coisas.
2: Tá acostumado?
5: Tá claro, casamento chique.
2: A decoração foi borro.
5: Ah, é?
2: Borro.
5: Ô, louco!
2: Que chique, né? Borro. Não sei nem o que é isso, gente.
5: Nem eu, só falando. Mas pelo nome deve ser legal, né?
2: Foi borrado? Não entendi. Ó, tem tons de lilás, rosa, roxo, elementos ligados à espiritualidade, lua e tarô. Olha só, elas escolheram até tema.
5: Isso chama borrô?
2: Borrô.
5: Que chique, hein?
2: Meu Deus do céu. É bom, reuniu famosa, aquela coisa, né, gente?
5: É isso aí, né?
2: Casamento de famoso.
5: Casamento de famoso.
2: Ai, teve pão de queijo, teve bolinha de queijo, quibe, coxinha. Claro que não.
5: Não?
2: Óbvio que não.
5: Então não foi tão legal, não. Ah, para.
2: Teve comidas chiques.
5: Ah, não, tá.
6: É muito.
5: Deixa pra lá, deixa pra lá. É vida deles, vai.
2: Eu, olha, o Cid, eu prefiro uma coxinha, viu?
5: Ai, tu já me
2: com muito catupiry.
5: Vamos passar régua, Kel?

0: horário de hoje, dessa manhã deliciosa de terça-feira, que foi bom demais estar aqui com você. Mas antes, deixa eu agradecer a sua participação.
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1: É isso aí, muito obrigada pela participação nesta manhã de terça-feira. Obrigada ao pessoal que ficou comigo aqui na live durante esta manhã também. Um beijo aqui pro Luiz Sidraque, aniversariante de hoje. Aguinaldo Moraes, também aniversariante de hoje. Um beijo pra vocês. A Dani Moraes, que fez aniversário ontem. Dani, um super beijo. E a Rose, que pediu aqui o Panda. Um beijo, Rose. Obrigada pela sintonia de sempre, tá bom? Eu tô indo embora, gente, mas amanhã, a partir das 9 da manhã, eu tô de volta aqui na 92. Desejo a você uma linda tarde de terça-feira, que seja uma tarde produtiva, muito abençoada para todos vocês. E a gente volta a se falar amanhã, a partir das 9, tá bom? Espero por você. Beijo, tchau, tchau.
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5: A Organização Mundial da Saúde declarou emergência internacional para o surto de ebola na República Democrática do Congo. Mesmo assim, especialistas afirmam que o risco global continua baixo e que a situação não se compara à pandemia de Covid-19. Até agora, o surto já deixou 80 mortes confirmadas e cerca de 250 casos suspeitos no país africano. A doença também foi registrada em Uganda, onde uma pessoa morreu após infecção pelo vírus. O surto envolve uma variante rara do ebola, chamada Bundibugyo, para a qual ainda não existem vacinas ou tratamentos aprovados. A guerra civil no Congo e o deslocamento de milhares de pessoas têm dificultado o controle da doença. O ebola é transmitido pelo contato com fluidos corporais infectados e pode causar febre, vômitos, hemorragias e falência de órgãos.
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6: 11:58, bom dia.

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3: DJing has 100% informed this record. I started about 8 years ago.
0: Mel C tem uma nova paixão, ser DJ. Ela conta que começou a trabalhar no novo disco há cerca de 8 anos e isso proporcionou uma perspectiva diferente sobre música. Ser DJ para ela é tão divertido e trouxe tanta alegria que ela queria alinhar isso com as músicas novas.
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0: filha Zuri em um verdadeiro espetáculo. A festa com temática de safári em tons de rosa reuniu cerca de 250 convidados num evento repleto de cenários impactantes e muito luxo. A produção foi assinada pela decoradora Andréia Guimarães, conhecida por grandes eventos entre as celebridades. Zuri havia completado um ano na última quinta-feira, mas o casal escolheu o fim de semana para reunir amigos e familiares na celebração.
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3: A empresa de transporte Rápido do Oeste voltou atrás e decidiu manter a linha entre Casa Branca e São José do Rio Pardo após a suspensão do serviço registrada na manhã desta segunda-feira. A interrupção havia causado preocupação e revolta entre passageiros que dependem diariamente da linha para trabalho, estudos e compromissos médicos. Porém, no início da tarde, a empresa informou que a operação havia sido retomada ainda na segunda-feira, com saída de Casa Branca às 4h40 da tarde. Até o momento, não foi informado se a manutenção da linha será definitiva ou temporária.
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0: liga aí, que todo final de semana tem SPC, samba, pagode e churrasco no seu rádio.
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0: É claro que o churrasco é por sua conta, mas a trilha sonora deixa com a gente.
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4: 12 horas e 54

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1: 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Alô, todos os ouvintes da 92 FM, Guilherme Benuto, passando pra deixar um abraço pra todos vocês.
2: Valeu, galera.

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8: Fala aí, comecei de semana, galera, beleza? Terça-feira, e aí, tranquilo? Por aqui o Nivaldo na área, muito prazer a

0: som do Nelly aqui na minha vida com Hey Porsche. Também teve B2K Girlfriend. Ainda teve Sticks com Baby. Só som zero aqui no arquivo. Primeira sequência do arquivo, primeira edição desta terça-feira. O arquivo fechou a primeira sequência, mas já já, depois de um rápido intervalo, eu tô na cola de volta com o arquivo. E tem mais uma porrada de som bacana pra você curtir. Já já tem Vange e Leonel. Lembra dela? Daqui a pouquinho foi tema de novela e tudo mais. Você vai curtir daqui a pouquinho no arquivo.
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3: A espera acabou. Carlo Ancelotti finalmente divulgou os 26 jogadores que vão representar o Brasil na Copa do Mundo de 2026. E a grande novidade da lista é a volta de Neymar, que vai disputar sua quarta Copa com a camisa da seleção brasileira. No gol, Ancelotti chamou Alisson, Ederson e Everton. Na defesa, os nomes são Alex, Sandro, Brenner, Danilo, Douglas Santos, Gabriel Magalhães, Ibanez, Léo Pereira, Marquinhos e Wesley. No meio campo, o italiano apostou em Bruno Guimarães, Casemiro, Danilo Santos, Fabinho e Lucas Paquetá. Já no ataque, a lista tem Endrick, Gabriel Martinelli, Igor, Thiago, Luiz Henrique, Matheus Cunha, Neymar, Rafinha, Rayan e Vini Júnior. A seleção se apresenta na Granja Comari no dia 27 de maio. Antes da estreia na Copa, o Brasil ainda faz dois amistosos contra o Panamá e Egito. A estreia no Mundial será no dia 13 de junho contra o Marrocos nos Estados Unidos.
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10: A mãe pega o filho urinando no vaso dela e resolve dar um susto nele.
11: É você! Vem aqui que eu vou te cortar isso fora!
10: O moleque corre de medo, se tranca no banheiro, dá de cara com a irmã pelada que ia entrar no banho, aí ele olha no meio das pernas dela.
11: Você também mijou no vaso, é?
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0: logo mais às 7 da noite com mais uma hora pra você curtir, viajar e matar saudades. Beleza? Uma excelente tarde pra você, uma ótima semana e a gente se fala às 7.
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4: Casais de diferentes regiões do Brasil denunciam um esquema de fraudes envolvendo construtoras e financiamentos imobiliários da Caixa Econômica Federal. Mesmo após anos de pagamento e liberação de altos valores pelo banco, muitas obras continuam inacabadas ou abandonadas. Em um dos casos, o casal financiou cerca de R$500 mil para construir a casa própria. 3 anos depois, o terreno ainda está parado e uma perícia apontou assinaturas falsificadas e laudos irregulares. Outro caso, no Rio Grande do Sul, uma construtora recebeu mais de R$200 mil, mas abandonou a obra sem concluir itens básicos da casa. As vítimas relatam dívidas altas, prejuízos financeiros e falta de fiscalização nos relatórios de execução das obras. A Caixa informou que apura eventuais irregularidades e afirma que, em casos de fraude, a responsabilidade contratual é entre cliente e construtora.
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7: 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Muita gente pensa que para mudar o banheiro é preciso quebrar tudo, mas não é. Pequenos ajustes já transformam o ambiente. Trocar o espelho, usar toalhas mais bonitas, organizar os produtos em bandejas e investir em um bom aroma fazem uma diferença enorme. Outro detalhe importante é a iluminação. Uma luz mais quente e bem posicionada deixa o espaço mais aconchegante com carinha de hotel. Banheiro bonito não é o mais caro, é o mais bem cuidado.
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0: estaria vivendo um novo relacionamento meses após o fim do casamento com Daniel Cade. A proximidade entre os dois já vinha chamando a atenção nos bastidores do entretenimento, já que Thiago Maia trabalha diretamente com Ivete e é sócio de uma produtora ligada a projetos musicais da cantora. Em abril, os dois já haviam sido vistos juntos numa praia de Florianópolis, inclusive em momentos de mãos dadas, o que aumentou as especulações sobre um possível romance. Discreto nas redes sociais, Thiago Maia mantém o perfil fechado, mas já é conhecido no mercado do entretenimento por atuar nos bastidores de shows, eventos e projetos corporativos.
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4: Apesar de chamada de medicina alternativa, a homeopatia é uma especialidade médica reconhecida por vários países da Europa, América do Norte e Índia. No Brasil, está integrada ao SUS e seus medicamentos podem ser encontrados em algumas farmácias do estado. É usada para o paciente e não para a doença e pode ser indicada para todas as pessoas e até para animais, independentemente da idade. A resposta a um tratamento homeopático não é necessariamente mais longo ou mais lento que o alopático. Depende do tempo de doença, dos tratamentos realizados anteriormente e da idade do indivíduo.

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4: A Prefeitura de Aguaí informou que o acesso à Vila Regina estará interditado entre os dias 19 e 22 de maio, de terça a sexta-feira. O município realizará obras de concretagem e melhorias no local. Assim que o serviço for concluído, a passagem será liberada e a informação será divulgada pela Prefeitura, que inclusive pediu a colaboração dos motoristas para que utilizem outras rotas durante o período de interdição.
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5: Noite decisiva para os brasileiros nas competições sul-americanas. Tem bola rolando hoje pela Libertadores e pela Sul-Americana, com times do Brasil brigando por vagas nas oitavas. Pela Libertadores, o Fluminense recebe o Bolívar no Maracanã, precisando vencer para ainda sonhar com a classificação do Grupo C. Já o Cruzeiro tem um desafio pesado contra o Boca Juniors na Bomboneira, em duelo direto pela liderança do Grupo D. O Mirassol também entra em campo fora de casa, contra o Always Ready, na Bolívia, defendendo a ponta do Grupo G. Pela Sul-Americana, o São Paulo recebe o Milionários no Morumbi e pode encaminhar a classificação. Mais tarde, o Santos encara o San Lorenzo, na Vila Belmiro, precisando vencer para seguir vivo na competição.
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4: 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E aí, o que vamos nutrir hoje?
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4: O governo de Cuba divulgou um guia com orientações à população para caso de uma eventual intervenção militar dos Estados Unidos. O documento foi publicado pela Defesa Civil cubana em meio ao aumento das tensões entre Havana e Washington. Entre as recomendações estão a preparação de mochilas com água, alimentos, remédios, documentos, rádio, lanterna e itens de primeiros socorros. O guia também orienta os cubanos a identificarem abrigos contra ataques aéreos e evitarem áreas abertas em caso de alerta. Segundo o texto, a prioridade é proteger crianças, idosos, gestantes e pessoas com deficiência. A publicação acontece em meio à crise energética do país e ao aumento da pressão dos Estados Unidos sobre o governo cubano.
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2: 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Como evitar estresse na hora de arrumar a mala? Arrumar a mala em cima da hora é um dos maiores geradores de estresse antes da viagem. O segredo é começar com calma e ter estratégia. Faça uma lista do que realmente vai precisar e pense em combinações de roupas em vez de peças soltas. Isso reduz o excesso e facilita muito o dia a dia durante a viagem. Outra dica importante é deixar um espaço livre para compras ou lembranças. Mala lotada na ida sempre vira problema na volta. Mala bem organizada não é detalhe, é qualidade de viagem.
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volta com a Jota Quest com o Tim Maia. Gente, essa música ficou demais, né? E olha que eu tô só começando, hein?

Gente, o perrengue que a Paula Fernandes passou em um hotel em Portugal continua rendendo, hein? Após dizer que foi a pior experiência da vida dela e ter virado motivo de chacota, Paula Fernandes chamou a atenção pelo valor pago na diária nesse lugar. Gente, que custa quase 10.

0: do Jota Quest. Com vocais de Tim Maia, ficou especial essa versão de Acende o Farol, você gostou? Bom demais, né? Já volto com Simone Mendes.
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0: E aí, turma, chegamos com o nosso Link Upgrade. Tudo jóia, jóia, Brasil? Aqui é Rodrigo Campos e olha a treta entre Zara Larsson e Chris Brown voltou a viralizar nas redes sociais. Mas a rivalidade entre os dois já dura aí quase 10 anos, né? Bom, tudo ganhou força novamente após Chris Brown responder críticas ao seu novo álbum, mandando o povo ir ouvir Zara Larsson. Mas a cantora sueca já deixou claro diversas vezes que não apoia o artista. A polêmica começou em 2016, quando Zara participava de uma entrevista e disse que não conseguia ouvir as músicas do Chris Brown por conta das atitudes dele contra mulheres. Na época, ela afirmou que, mesmo reconhecendo o talento do cantor, não concordava com o comportamento e as declarações dele.

mensagem nas redes sociais. O produtor Daramola resolveu se pronunciar, né? E apresentou provas de que a música já estava pronta e registrada desde 2025. Segundo ele, o processo de produção e composição aconteceu mesmo antes

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estejam suspensos em uma cidade do interior da Bahia, tá? A justiça está de olho nos gastos previstos para a festa, que são muito altos para o dinheiro que a prefeitura tem em caixa no momento. A ideia é evitar que o município gaste demais com o evento, enquanto outros setores importantes podem ser prejudicados pelo gasto imenso nos shows.

0: Beijo, gente. Até amanhã.
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6: O diretor de desenvolvimento econômico de São João da Boa Vista, Vanderlei Simeonato, participou da edição de terça-feira do programa 2 em 1. Ele falou em detalhes sobre o feirão de empregos que acontece na quarta-feira, dia 20, das 9 da manhã às 3 da tarde, na sede social do Clube Palmeiras. Qualquer pessoa maior de idade pode participar do evento. É só levar os documentos pessoais e uma cópia do currículo atualizado. Simeonato também falou sobre a questão dos aplicativos de transporte não registrados em São João da Boa Vista e como essa questão será tratada daqui para frente. Para conferir, é só acessar o nosso canal no YouTube.
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6: Hashtag fica a dica chegando. E aí, turma, aqui é Rodrigo Campos, dentro do seu radinho. A NBC Universal acaba de soltar uma bomba para os apaixonados por velocidade ao anunciar o desenvolvimento de 4 séries derivadas da franquia Velozes e Furiosos exclusivamente para o streaming. Essa movimentação mostra que o universo que começou com corridas de rua agora vai se expandir para uma forma gigantesca, explorando novas histórias e personagens que a gente ainda conhece, que aliás a gente ainda não conhece a fundo nas telonas, né?
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9: E olha, pode parecer exagero, mas não é não, viu? Deixar o carro estacionado de qualquer jeito, com uma roda mais alta que a outra, por exemplo, ou até mesmo apoiado na guia, pode sobrecarregar componentes da suspensão ao longo do tempo. Bom, claro que uma vez ou outra não vai destruir seu carro, né? Mas fazer isso todo dia acelera o desgaste sim. Por isso, tente estacionar sempre em superfícies mais planas e evite apoiar o pneu na guia. Esses pequenos cuidados do dia a dia ajudam a manter o carro mais ajustado e silencioso por mais tempo.

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4: Todo mundo já abriu o álbum da Copa e ficou imaginando, será que esse cara vai mesmo pro Mundial? Pois a lista final de Carlo Ancelotti trouxe algumas surpresas e deixou figurinhas importantes fora da Copa do Mundo de 2026. Dos 18 jogadores da seleção brasileira que aparecem no álbum oficial, 5 não foram convocados. João Pedro e Bento ficaram fora da opção técnica, enquanto Éder Militão, Estevão e Rodrigo não vão para a Copa por causa de lesões. Em compensação, Neymar fez o caminho contrário. Mesmo fora do álbum oficial da Copa, o craque do Santos está entre os 26 escolhidos de Ancelotti e vai disputar sua 4ª Copa do Mundo com a camisa do Brasil. Outros nomes que não aparecem no álbum, mas foram chamados, são o Everton, Alexandro, Léo Pereira, Fabinho, Endrick e Igor Thiago.
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1: Quem tá falando?
2: Alô, Albertina?
1: Oi, fala!
2: Opa, Albertina, quem tá falando com você é Jailson, tudo bom?
1: Jailson?
2: Exatamente, eu tô até me assim pra dizer, porque eu tenho que dizer uma notícia pra senhora, mas não é nenhuma coisa muito boa não, eu queria que a senhora se segurasse.
1: Fala, diga o que é.
2: Albertina, é uma dor muito grande.
1: Foi uma pizza?
2: Ah, é nada, é muito mais sério ainda.
1: Ah, pra não sei não, fala logo, que eu vou ali dentro que eu tô com o café subindo no fogo.
2: A senhora quer que eu vá na sua casa, mulher?
1: Quero não!
2: Quer que eu escreva uma carta?
1: É, quero não!
2: Eu acho que a senhora tá levando na brincadeira, viu?
1: É, tô, porque você tá todo besta, não fala logo, que diabo é?
2: Eu vou falar, meu marido. Sabe o que aconteceu?
1: Onde que lhe bateu?
2: Não, a senhora fica brincando. Eu vou dizer agora o que foi, Albertina. O cachorro de casa deu cria. E aí, deu outro cachorro. E o mais novinho nasceu a sua cara.
1: Você ensina na sua madrinha da sua mãe.
2: Respeita os cachorros recém-nascidos, minha senhora.
1: Caba ferregão.
2: Meu cachorro era tão feio. Assombrou todo mundo, era tua cara.
1: Ai, que lascado, desgraçado.
2: Tá me vendo tu, malassombro. Eu não vou ficar de novo, não.
3: Oi.
2: Opa, major, que aqui é?
3: O que é que você quer, mafioso?
2: Opa, meliante, eu queria saber se malassombro tá aí,
3: é,
2: tá?
3: É, mafioso, filho de ra... O que é que você quer, seu filho de ra...
2: Eu queria uma foto de malassombro pra eu me assustar.
3: Uso, filho de uma égua. Tem régua aí, vai ligar pra casa que a... Que pariu, filho de uma égua sem régua aí.
2: Respeita a autoridade.
3: Autoridade, você é autoridade. Você é um cachorro.
2: Você fica gritando assim, mas você só se casou com malação porque tá no escuro. Senão você não tem
3: coragem. Ladrão sem régua, mafioso sem régua. Você é um mafioso. Você é mandado aí por algum sem régua. Na sua qualidade, viu?
2: Deixa de conversa. Ei, me presta aí malação pra eu assustar uma casa com 10 meninos dentro.
3: Caba sem régua, vem pra cá, filha da p...
2: Ei, tu me presta malação pra eu levar uma vaia? Ô, bicho.
3: Ai,

0: Opa, tudo bom?
1: Tudo bom, quem é?
0: Sou eu, dona Helena, do Rei dos Gatos. É porque eu tava querendo saber como é que ia fazer, como é que a senhora ia acertar mais eu.
1: Quem é?
0: Hã?
1: Quem é que tá falando?
0: É o homem, o vendedor que vende crediário.
1: Crediário?
0: A senhora encomendou uns gatinhos a mim, dona Helena. Disse que quando eu tivesse ligado pra senhora...
1: Gato?
0: Sim.
1: Eu encomendei gato?
0: Encomendou. Agora a senhora vai dizer que me encomendou, é?
1: Eu mesmo não.
0: Aí, me desculpe, viu, dona Holanda, mas eu já achei isso aí uma falta de respeito, viu?
1: Falta de respeito é essa sua, dizer que encomendei gato.
0: Não, dona Holanda, eu tô falando sério, deixa de brincadeira.
1: Ah, eu não encomendei gato não, meu amigo. Você nem quer você?
0: Oi, mas não é gato de cerâmica não, viu? A senhora tá pensando que é gato de louça, não é não, viu?
1: Eu não encomendei gato nenhum não, meu amigo.
0: É gato de raça, novinho de verdade.
1: Eu não encomendei gato não, meu amigo.
0: Mas me diga aí o que é o problema, só dinheiro, eu deixo aí com a senhora. Toda vez que eu passar por aqui, eu passo na casa da senhora e pego.
1: Como é seu nome, hein?
0: Pronto, a senhora vai querer quantos gatos?
1: Vamos deixar de enrolação, diga quem é você.
0: É galego.
1: Quem é galego? De onde?
0: Galego daqui, pode ser do jeito que eu falei, pode.
1: Daqui da onde?
0: Daqui da Vila da Coab, homem. Resolva aí o negócio dos gatos, resolva.
1: Eu sei que é um negócio que vendeu uns gatos.
0: Hein, Holanda, como é que faz? Rapaz, porra, é desse jeito, encomenda os gatos, faz exigência, que é de raça, que é assim, que é assado, e depois disso me encomendou pra não ter que pagar.
2: Alô?
0: É demais, eu vivo disso, rapaz, pelo amor de Deus, se resolva aí.
2: Quem tá falando?
0: Não, empresário de gato aqui, é negócio dos gatos, passa aí pra ela.
2: Olha, rapaz, acho que melhor você levar gato palhaçada, viu?
0: Palhaçada não, isso é um gato.
2: Mas eu nem te conheço.
0: É, rapaz, fica gritando, fala embaixo aí.
2: Ele fala abaixo por quê? Não te deu, seu da...
0: Não, manda os gatos.
2: Eu não te deu.
0: Mas você me encomendou.
2: Te deu, nem te conheço, mas que eu te deu, rapaz.
0: O dinheiro dos gatos você me deve.
2: Gato tua mãe.
0: É, não é na hora de encomendar, é bem bonzinho. Agora fica desse jeito, né?
2: Ah, pra p... pariu, rapaz.
0: Rapaz, eu tô quase indo aí pegar esse dinheiro.
2: Vem aqui, fala comigo.
0: Eu só não vou porque tem um ladrão aqui em casa. De olho nesses gatos.
2: Ah, pra p... pariu, rapaz.
0: Paga os gatos.

0: Alô?
1: Alô, Raquel?
0: É.
1: Dona Raquel, é sobre a assinatura da revista que a senhora fez?
0: Mas que revista?
1: Tem criança aí na casa da senhora?
0: Tem.
1: Olha, então a senhora, dona Raquel, tome muito cuidado para essas crianças assim não olharem essa revista, entendeu?
0: Não, peraí, eu quero saber que revista é essa, que eu não assinei revista nenhuma.
1: Mas tá aqui no nome de Raquel Araújo Souza.
0: Não, eu não fiz pedido de revista não. Que revista que é mesmo?
1: É uma revista feminina.
0: Não, eu não assinei nada não, moço.
1: Pois tá aqui no nome da senhora o pedido.
0: Eu digo, alguém passou aqui, foi?
1: Exato, foram na sua residência.
0: Não, passou ninguém aqui não, moço.
1: Dona Raquel, se a senhora pagar a vista, autorizar o débito em conta, a gente vai estar enviando pra senhora totalmente grátis as revistas de Latino, Kleber Bambam, Vampeta e Alexandre Frota.
0: Não, moço, isso é coisa pra mocinha. Pra que eu quero revista? Não, pode cancelar, não quero não, viu?
1: Oi?
0: Desculpa aí, mas eu não fiz pedido. Foi engano, viu?
1: Mas dona Raquel, essa revista a senhora vai ganhar de graça. Sua assinatura que é paga.
0: Ah, se você disse que é de graça, não tem problema nenhum. Você cancela, viu? Agora, quando vier...
1: Ah, agora tá, que o motoqueiro já saiu pra entregar.
0: Ah, meu filho, mas eu não assinei. Oxi, vai obrigar eu ficar sem eu ter assinado? Eu quero provar que a assinatura é minha.
1: Ah, dona Raquel, me desculpe, mas pra assim, pra eu cancelar a assinatura, a senhora vai ter que provar que é a senhora mesmo.
0: Tá. Não vou provar nada não, que eu não assinei, quem tem que cancelar é você. Vai, vai, ó, me desculpa, mas eu tenho o que fazer, viu?
1: É porque essa revista aqui tá no nome de remendada, né, senhora?
0: Não, não mande não, que eu vou na promotoria, vou no defensoria, vou no PROCON, em qualquer lugar, mas essa revista não fica comigo, viu?
1: Remendada?
2: Eu não vou ligar de novo, não, vou nada.

0: Alô?
1: Opa, chama aí Remendada, por favor.
0: Chama quem?
1: Remendada.
0: Quem é Remendada?
1: Ah, Remendada, tá aí atrás de tudo, tu não sabe quem é?
0: Não sei, o fresco, viado da barriga frouxa.
1: Ah, você sabe quem tá falando?
0: Quem é você?
1: Ah, cara, quer saber quem eu sou? Você me respeita, viu?
0: Respeita? Você que vem com o atrevimento, cachorro.
1: Não quero me agradar não, que eu não quero você, né?
0: Eu também não quero você não, fresco, viado.
1: Entre quatro paredes, não é isso que você diz.
0: O quê?
1: Fica só ligando pra mim, se insinuando.
0: Eu não liguei pra você, viado.
1: Ligou e me disse que já tinha comprado um viado.
0: Preço, viado. Cachorro.

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0: o nome de Virgínia Fonseca, sua ex-mulher. O momento aconteceu logo após Zé cantar a música Só Tem Eu. Assim que a canção terminou, parte do público puxou um coro com o nome da influenciadora. Ao perceber a situação, o cantor demonstrou incômodo e reagiu na hora, pedindo pro coro parar. Nos últimos dias, os rumores de uma possível reaproximação entre Virgínia e Zé Felipe ganharam força após a influenciadora confirmar o fim do relacionamento com o jogador Vinícius Júnior.
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0: Allô?
1: Allô?
0: Allô? Allô?
1: Allô?
0: Opa! Quem fala aí?
1: Quer falar com quem?
0: É quem?
1: Quer falar com quem?
0: Fale alto pra eu entender que eu sou meio louco.
1: Tô dizendo, quer falar com quem?
0: É.
1: Com quem você quer falar?
0: Tá certo.
1: Hein?
0: Tô levando a vida, Zé.
1: Quer falar com quem?
0: E você, como vai?
1: Tô dizendo, quem é o senhor?
0: Eu fiquei satisfeito de você me dar notícia.
1: Hein? Quem é o senhor?
0: Eu digo, fiquei satisfeito de você me dar notícia.
1: Eu tô dizendo, quem é o senhor?
0: Com quem eu tô falando?
1: Como é o nome do senhor?
0: Quem é que, com quem eu tô conversando?
1: Tô dizendo, diga o seu nome!
0: Davi?
1: Diga o seu nome!
0: É Davi?
1: Quem é seu nome?
0: É.
1: Como é seu nome?
0: Não tô entendendo, não.
1: Diga o nome, o seu nome, quem é?
0: Em paz, está tudo...
1: Eu tô dizendo, quem é o senhor?
0: É um milagre.
1: Hein?
0: É Davi?
1: Eu tô dizendo, quem é o senhor?
0: Que é?
1: Como é o nome do senhor?
0: É, tá tudo bom.
1: Como é o nome do senhor?
0: Morreu.
1: Quer falar com quem?
0: Morreu.
1: Hein?
0: Morreu.
1: Você quer falar com quem?
0: Quando?
1: Hein?
0: Ah, então...
1: Você quer falar com quem? Qual é a pessoa que você quer falar?
0: E você tá bom mesmo?
1: Você está passando trote, fazendo de velho.
0: Ai, tá.
1: Você tá fazendo voz de velho pra passar trote?
0: Vá pra baixa da égua com essa conversa.
1: Vá você tomar no c...
0: Ó, Maria.
1: Vá tomar no c... fresco. Você botando velho pra passar trote.
0: Com quem eu tô falando?
1: Ah, tomar no c... fresco. Você botando velho pra passar trote nas casas, rapaz.
0: Não tô entendendo, não.
1: O telefone tá aqui no Bina, viu?
0: Aí é?
1: É, tá anotado aqui no Bina, eu sei quem é que tá falando, viu?
0: Eu tô lembrado.
1: Pois é.
0: Como é forte?
1: Vai tomar no c...
0: Que eu...

0: Alô?
1: Opa, tudo bom?
0: Tudo bem.
1: É Quitéria que tá falando comigo, é?
0: Ela mesmo.
1: Opa, Quitéria, eu tinha um negócio pra falar com tu, era importante, mas eu acho que tu tá ocupado, eu ligo pra dizer depois, viu?
0: Mas diga, é poucas palavras?
1: É poucas.
0: Pode dizer aí.
1: Eu queria saber, Quitéria, o que é que você tá achando aí da CPI que vai ser instalada na casa da senhora?
0: A CPI?
1: Sim, a CPI que vai ser instalada, porque dizem, estão dizendo, né, que a senhora está superfaturando os alimentos que está comprando para dentro de casa.
0: Mas quem é que fala isso, hein?
1: É uma pessoa anônima, dona Quitéria, mas eu prefiro não dizer o nome, que é pra senhora não ir atrás e puxar a conversa com ela, tá compreendendo?
0: Não, eu não vou procurar não, que eu não sou de conversa. Não sou de conversa.
1: Pega o WhatsApp dela pra senhora conversar direto com ela e tomar satisfação.
0: Não, eu quero que você traga ela aqui, pra nós conversar bem direito na cara dela e eu mostrar.
1: É porque a dona Quitéria, ela disse que tem prova que a senhora fez isso.
0: Se ela é mulher pra sustentar na minha cara. Se ela for mulher, eu respondo ela. Que ela é mulher.
1: Mas dona Quitéria, a senhora acha que precisa de uma CPI pra sair tudinho?
0: Pra mim não precisa não. Precisa talvez pra essa pessoa que ele falou. Essa talvez precisa.
1: Olha, ela disse outra coisa, dona Quitéria, que aí eu acho que você precisa uma CPI, uma coisa muito séria, viu?
0: Diga.
1: Eu vou dizer, ela disse que abriu uma CPI por conta do tamanho da testa da senhora, que era a famosa tijolão, né?
0: É, como é?
1: Ela disse que a senhora era conhecida como tijolão.
0: Como é que tu liga pra tu falar umas coisas comigo, tu não sabe nem quem sou eu?
1: Não é tijolão?
0: É o tijolão maior da tua mãe.
1: Ah, respeite mãe, que ela é uma super idosa.
0: A tua mãe pode ter 100 anos. Mas tá dentro do c... da tua mãe.
1: Será, hein? Eu não vou ligar de novo,
2: mano.
0: Alô?
1: Dona Quitéria?
0: Oi.
1: Fala, tijolão. Sou eu. Como é que tá?
0: Eu tô te conhecendo quem é tu, bichão. Viu? Só por a tua conversa, viu?
1: Será?
0: Pois, ó, tu vai ver o que eu vou fazer contigo, viu?
1: O quê?
0: Tu fica bem caladinho.
1: Ah.
0: É pra tu me respeitar, moleque.
1: Ô, tijolão, Quitéria, desculpa aí, por favor, me desculpa.
0: Desculpa não. Olha, não tem perigo. Tu pode te socar no meio dos infernos, mas eu já tô te conhecendo. Eu já sei quem é tu.
1: Fala baixo!
0: Eu falo baixo com vagabunda que não vale nada? Que anda ligando pras pessoas com sem vergonha isso?
1: Ai, eu só não digo um palavrão com a senhora porque eu sou crente, viu?
0: Tu é crente não, tu é um dador de c****, baito, ele vai tomar no teu c****, que eu quero é te pegar, olha lá que eu quero saber quem tu é, viu, vagabunda? E não me liga mais não, porque se tu me ligar, ainda hoje mesmo eu te lasco.
1: E tu é uma galinha, é, pra ir pra granja?

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0: Alô?
1: Alô?
0: Diga.
1: Opa, como é que tá?
0: Tudo bom.
1: Ei, Ribamar, é Inácio que tá falando.
0: Quem?
1: É Inácio que tá falando, como é que tá?
0: Inácio?
1: Sim, tudo bom?
0: Tudo bom.
1: Como é que você tá?
0: Tudo bem.
1: É que eu liguei pra você pra falar sobre uma coisa aí.
0: Pra quê?
1: É sobre o dinheiro.
0: Sobre o dinheiro?
1: Sim.
0: Qual dinheiro?
1: A duplicata que você tem aí.
0: Mas eu tenho que saber qual é a duplicata, que eu tô aqui com a duplicata da... É duplicata, é? Pois qual é de quê?
1: Mas veja só, você tá com a duplicata aí.
0: De qual?
1: Rapaz, eu tô falando com a pessoa certa, tô.
0: Como é o nome que tá aí, na duplicata aí?
1: É Ribamar, né? Não é Ribamar, né? Seu nome. E me diga uma coisa, você tem previsão?
0: Mas o vencimento não é só dia 24? Então eu tenho que pagar hoje, o vencimento só dia 24?
1: Não, mas eu tô ligando pra saber se você vai poder pagar no dia 24.
0: Tô com dinheiro em mão, meu amigo.
1: Não, porque aí a pessoa não paga.
0: Ó, no dia que o Paulo passar aqui, eu vou falar sobre isso aí.
1: O quê?
0: Vocês estão ligando do ponto de se vencer, rapaz.
1: Não, porque meu trabalho é esse.
0: Falei com ele que eu nem mais queria essa mercadoria. Ele exigiu que mandasse essa mercadoria.
1: Não, porque é o seguinte, mamãe, eu trabalho no setor de cobrança, tá entendendo? Eu queria saber se você tá querendo pagar.
0: Vou pagar, tô pagando outro. Se der certo, vou pagar até hoje.
1: Mas de palavra, certeza que você vai pagar?
0: Pronto, pode procurar na conta que tá hoje, vou pagar hoje.
1: Não, você pagar hoje não.
0: Vou pagar hoje.
1: Não, você não, mas...
0: Já pra mim, vou pagar hoje.
1: Não, mas eu tô dizendo assim, mas precisa pagar hoje, não.
0: No dia que ele passar, eu vou falar sobre isso aí.
1: Não, eu não falo não.
0: Pode estar assim que eu vou falar.
1: Não pode falar.
0: Posso falar sim, vocês estão ligando pra mim, rapaz.
1: Você não pode falar.
0: Quero se vencer, quando se vencer, se não cair o dinheiro, vocês têm como me procurar. Agora, se nem se vencer, rapaz, você não pode não, rapaz. Vou falar pro Paulo isso.
1: Não, Ribamar, você não pode falar pra ele não, porque meu emprego tá em jogo.
0: Vou falar pra ele, vou falar.
1: Ah, você já tá sendo ignorante.
0: Não, que ignorante, rapaz. Vocês não esperam nem se vencer a duplicada, o duplicado nem se vencer ainda sexta-feira ainda?
1: E se você não pagasse, não era pior?
0: Mas se não pagasse o quê? Eu vou falar pra ele sobre isso aí, rapaz. Pergunta se ele não me fala, se ele não me conhece.
1: Mas Ribamar, peraí, eu queria você me entender. Eu só tô ligando que é pra você não pagar juro.
0: Ah, vou pagar amanhã, mas vou pagar hoje. Hoje eu tô pagando hoje.
1: Ribamar, você me desculpe, mas você tá conversando tanto, não sei o que, que vai pagar hoje, talvez você nem pague hoje.
0: Mas você sabe, rapaz, eu não tô com dinheiro, rapaz.
1: É porque eu não conheço você, né?
0: Depois, pô, você vai passar a conhecer. Quando você passar aqui, você sabe.
1: Ai, mas eu queria pedir um favor pro senhor, aí, por favor, não fale com ele, não.
0: Ah, mas você vai ter razões, né? Eu vou ter razões sobre isso aí.
1: Não, tem não.
0: Eu vou ter razões, por quê? Porque vocês me ligaram antes de se ver se a duplicata. Vou falar, ó, Paulo, me ligaram aqui antes de se vencer, perguntando se eu tinha como pagar. Eu vou lhe dizer a ele que vocês me ligaram antes de se vencer.
1: Eu
0: tô aqui com a duplicata em mão, vai se vencer dia 24 ainda. Hoje eu tô pagando hoje, porque eu sempre pago antes.
1: Ah, pois tá aqui, eu tô com a duplicata aqui, tá no nome da sua esposa.
0: Pois é, meu amigo, você tá ligando, tá no nome dela, no CPF dela, né?
1: Exatamente, eu queria saber se o senhor é seu Ribamar mesmo.
0: Eu sou ele mesmo, esposo dela, que tá no CPF dela, ele pegou o CPF dela aqui.
1: Mas me diga uma coisa, Ribamar, você é o mesmo Taiada, é?
0: Quem?
1: Você.
0: Olha, você já tá interferindo nas coisas.
1: Não, você não é o Taiada.
0: Olha, eu vou falar tudo isso pro Paulo. Tudo.
1: Não, eu não é o Taiada.
0: Ai, tomar no c... seu
1: porra. Vou lutar de novo, não. Liga.
2: Alô?
1: Opa!
2: Quem é que fala?
1: Ah, quem tá falando? Diga quem é!
2: Não! Fala, quem é?
1: Me diga uma coisa, você é o que de Ribamar?
2: Eu sou a dona da casa.
1: Não, de Ribamar, você é o quê?
2: Sou esposa.
1: Ah, sim, ele tá aí, tá?
2: Tá, mas quem quer falar com ele?
1: Eu chamo ele aí porque eu queria falar com ele.
3: Oi, quer falar?
0: O quê? Que foi?
1: Ô, Ribamar, você tá fugindo, né?
0: Fugindo de quê, rapaz? Não tô devendo a tu não, rapaz. Tô devendo é pra empresa. Eu vou procurar o telefone se tem na duplicata da empresa, eu vou ligar pra empresa.
1: Eu não sou da empresa, não.
0: E o que? O que tu é?
1: Tu é taiada, tu
0: rapaz,
1: é.
0: Rapaz, você tá comigo. Eu vou falar tudo isso pro Paulo, rapaz. Tô com respeito com tu, rapaz.
1: Sou curioso, eu queria saber. Tu é taiada, é?
0: tô com uma compiara com tu, rapaz.
1: Eu não sou da empresa, não.
0: E tu é o quê, homem?
1: Eu sou amigo de talada.
0: Ai, tomar no c...
1: Continua fulano lá no site, por aqui. É um K, é um B, é um osso.
4: Caboche.
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1: Esse é bem baixinho.
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8: Fala aí, tudo bem, galera? Noite de terça-feira, tudo em cima, tudo certinho. Muito prazer, eu sou Nivaldo, já tô chegando, eu tô na área. Rola pra você a partir agora a segunda edição do Arquivo 92 dessa terça. Até às 8, as velhinhas desfilam com toda elegância aqui na pista pra você curtir numa boa. Dá aquele gás volume que tem pra começar bem o arquivo desta terça. Segunda edição, David Guetta com Lovers on the Sun.

0: Essa é o som do Rapa aqui na Mais Ouvida, A Minha Alma, também Magazine 16 com Don Quixote, teve David Guetta, Lovers on the Sun. Foram só as primeiras do arquivo. O arquivo tá bom demais. Deu pra sentir que tá só sonzeira na sua noite de terça-feira. Rapidão, tô de volta com muito mais. Já já os caras do biquíni cavadão na cola do arquivo. Daqui a pouco tem Timidez. É bom demais esse som. Você vai viajar pelos anos 80 e vai curtir, não sai daqui.
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0: demais. Noite adentro, você viajando, relaxando e matando saudades. Já tem Tigres de Bengala. Lembra? Isso aí foi tema de novela e tudo mais. Quem cantava Tigres de Bengala é o Rich. Daqui a pouquinho você vai curtir aqui no Arquivo.
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0: FM, essa rádio perfeita pra vocês, Zé Cabaleiro, que não mais ouvida, proibida pra mim, também Magic com Coldplay e ainda Bryan Adams com Please Forgive Me. Romântica, linda essa música, né? Fechou aí com toque de classe a segunda edição do arquivo da sua terça-feira, o arquivo já era, amanhã tem mais, mando pra você a primeira edição, uma hora pra você curtir na sua tarde de quarta-feira, beleza? Uma excelente noite de terça, você já sabe, a uma eu tô na área e a gente se fala.
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3: Pela primeira vez vai rolar um mega show de intervalo na final da Copa do Mundo no dia 19 de julho. A ideia é repetir a produção do Super Bowl. A FIFA fez uma mistura de estilos e já confirmou as atrações: Madonna, Shakira e BTS. Outra coisa interessante, esse show pode mudar a cara tradicional do futebol. Existe discussão para que aumentem o tempo de intervalo do jogo para acomodar a apresentação. O show do intervalo do Super Bowl hoje é mais popular e gera mais comentários do que o próprio jogo. Quem está trabalhando na produção da final da Copa do Mundo é o Chris Martin, que é fã de futebol.
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13: Não acredito.
14: Mentira de arquiteto. Não, tudo bem que essas telhas são muito caras mesmo, porque são importadas, né? Essa calha cromada é um luxo só, né? Esses sensores de presença que eu coloquei podem fazer até um barulho indesejado, né? Mas pensa como a casinha do seu cachorro vai valorizar com isso tudo. Mentira de mecânico.
15: Olha, a senhora pode até não querer gastar esse dinheirão, não fazer esse motor agora, mas eu acho imperativo de que a senhora tem que fazer esse motor. E quando a senhora for vender, desvaloriza. 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
6: 8:57.

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0: está no ar a Voz do Brasil. As notícias do governo federal que movimentaram o país no dia de hoje.
1: Olá, boa noite.
2: Boa noite para você que nos acompanha em todo o país.
1: Terça-feira, 19 de maio de 2026.
2: Vamos ao destaque do dia. Nova etapa do Move Brasil.
1: Anunciados 30 bilhões de reais em crédito para que taxistas e motoristas de aplicativo financiem a compra de carros novos a juros mais baixos. Vanessa Casalino.
3: Com Move, táxis e aplicativos, vai ser possível comprar carros novos de até 150 mil reais, alinhados com a sustentabilidade.
2: Governo do Brasil também moderniza e simplifica regras para quem utiliza motocicletas como ferramenta de trabalho.
1: E ainda já estão valendo as novas regras para a contratação de consignado do INSS.
2: Agora, o beneficiário que solicitar empréstimo terá que validar a operação por meio de biometria facial. Raquel Mariano.
4: Para